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1: 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Em seu poema chamado Europa, que é uma profecia sobre você, William Blake disse: "Então Anita Mona acordou, nem sabia que havia dormido, e 1800 anos fugiram como se não tivessem existido." Contado na forma de uma história, Blake usou o nome Enitamon para expressar qualquer desejo ou imagem imanente. Enitamon é a emanação de Losh, que na história tinha a semelhança do Senhor e toda a imaginação. Entrando em sua imagem, seu Enitamon, Losh sonha em realidade. E quando acordou, não sabia que havia dormido, mas 1600 anos haviam fugido. No meu caso, 1959 anos fugiram como se não tivessem existido. E eu não tinha ideia de que havia entrado em uma imagem chamada Neville e tornada real. Mas eu, toda a imaginação, amei a sombra que lançara. Entrei nela e a tornei viva. Para aqueles que estão na imortalidade, eu parecia estar dormindo em um sofá de ouro. Mas para mim era um andarilho. Embora perdido na noite sombria, mantive a visão divina em tempos de angústia. Continuei sonhando que era Neville, até que acordei, sem saber que tinha dormido. No entanto, em 1959 anos, haviam fugido como se não tivessem existido. Blake nos diz que no começo estávamos todos unidos a Deus em uma morte como a dele. Então ouvimos a história e entramos em nossas sombras. Agora, uma sombra é uma representação, na pintura ou no drama, em distinção da realidade retratada. Paulo reconheceu a sombra quando perguntou ao Gálatas: "Quem te enfeitiçou, diante de cujos olhos Jesus Cristo foi publicamente retratado como crucificado?" Permita-me perguntar apenas isso: você recebeu o Espírito pelas obras da lei ou ouvindo com fé? Você é tão tolo, tendo começado com o Espírito, agora está terminando com a carne, vendo Jesus Cristo como alguém do lado de fora? Depois de ouvir a história de Jesus Cristo, você é chamado a entrar nela como o personagem central e permanecer ali até que a história se exteriorize. Deus nos destinou, no amor, a ser seus filhos através de Jesus Cristo, de acordo com o propósito de sua vontade. Apaixonando-se por sua imagem, Deus entrou nela e se tornou seu filho, tendo declarado o que ele faria. Deus faz isso através de seu padrão chamado Jesus Cristo. Sabendo o que você quer, quando você concebe uma cena que implica que a possui, esse objetivo se torna o padrão para o seu desejo se desdobrar. Jesus Cristo é o padrão de Deus, seu propósito que ele estabeleceu para a plenitude dos tempos. Cristo é o plano, a imagem que Deus entrou e tornou tão real que ele afirma que é a imagem. O plano de Deus se desenrolou completamente em mim. Quando acordei, não sabia que tinha dormido e 1959 anos fugiram como se não tivesse existido. Isso é verdade para todo filho nascido de mulher, pois todos estávamos reunidos e unidos a ele em uma morte como a dele. Portanto, certamente estaremos unidos a ele em uma ressurreição como a dele. Blake, escrevendo em 1794, sabia que 1800 anos haviam fugido quando ele, Enitamon, acordou. Blake sabia que ele era a emanação, a sombra que Deus entrou e se identificou. Blake nos diz que foi a imagem que despertou, sabendo que ela não havia dormido. A emanação é sempre feminina. Eva saiu de Adão. Todo desejo é feminino, independentemente do que seja, seja uma casa, dinheiro ou um carro novo. A imaginação é o homem que deve deixar para trás toda dúvida, todo pensamento de impossibilidade e se apegar à emanação desejada até que seja um. Para fazer isso, a emanação deve entrar na sombra e permanecer ali até que haja apenas a consciência de ser ou possuir o desejo realizado. Nesse mundo de César, poderia levar uma hora, um dia, uma semana ou um mês para despertar o desejo interior e protegê-lo na tela do espaço. Mas você deve entrar na imagem e permanecer ali, assim como Deus fez no fundamento do tempo, para fazer você mesmo. Deus tornou-se eu, que quando ele acordou na tumba, eu não sabia que tinha dormido. Na verdade, eu não sabia que tinha sido colocado lá, pois havia me tornado um só. Em seu livro de Milton, Blake nos diz que, quando entrou na sombra, apareceu para os que estavam na imortalidade como um dormia em um sofá de ouro. Mas para si mesmo, ele era um andarilho perdido na noite sombria. Essa não era a história de todos? Perdida e confusa, a imaginação é fiel à imagem que assumiu, dizendo: eu sou John, eu sou Ray, eu sou Natalie. Agora, na imagem do ser pelo qual me apaixonei, Neville é a minha emanação, minha sombra e a imagem pela qual tenho sido fiel. Muitas vezes eu me considero um andarilho na noite sombria, confuso e sem saber para onde pedir um dólar. Mas aqueles que contemplam a morte me viram como um adormecido em um sofá de ouro. Eles sabiam o propósito por trás da minha entrada no estado de sono, mas não sabiam o que eu estava experimentando. Você está neste mundo porque está apaixonado pelo ser que acredita ser. Você pode dizer que isso não é verdade, mas eu digo que é impossível que um pensamento maior que ele saiba. Não acredite em alguém que afirma acontecer. Não acredite em alguém que afirma amar mais alguém do que a si próprio, pois não ama. É impossível que o pensamento seja maior do que a imagem que acredita ser. Sim, você quer companhia, segurança e saúde, pois tudo isso faz parte da imagem pela qual você se apaixonou e entrou. Agora você está vivo porque você, um ser vivo, deu a imagem chamada pelo seu nome terreno à vida. E você transformará em um espírito vivificante, porque é isso que você realmente é. Antes que esse drama chamado vida começasse, você predeterminou um padrão perfeito chamado Jesus Cristo, que o levaria de volta ao local onde estava antes de entrar na imagem. Agora, neste mundo, um homem que deseja ser um sucesso nos negócios pode tentar mapear um padrão, uma cena que implicaria que ele tem sucesso que deseja. Então, se ele entrar em cena e acreditar em sua verdade, o padrão de sucesso se revelará e o mundo o confirmará. Mas ele deve persistir a imagem do sucesso, assim como Deus persistiu, pois chegará o dia em que Deus despertará e expressará o sucesso que acredita ser. Deus entra na imagem de todo filho nascido de mulher para lhe dar vida. Naquele momento, o eu real e imortal de Deus é, para aqueles que habitam a imortalidade, como alguém que dorme em um sofá de ouro. Mas para si mesmo, ele parece um andarilho perdido na noite sombria. Chegará o dia em que ele acordará e, desconhecido para ele, 1.800 ou 2.000 anos terão fugido como se não tivessem existido. Use a mesma técnica que Deus usou para se tornar você. Como alguém cujo nome é para sempre, eu sou. Deus se apaixonou por você, sua imagem, e a inseriu. Agora, sabendo que você é, você diz que sou. Então Deus está ocupando sua imagem e agora responde ao nome que você recebeu no nascimento. Intrigado com a ideia de se expressar em um corpo de carne e osso, Deus entrou nesse corpo sonhando que é Neville. Deus se deitou dentro de mim para dormir, e enquanto dormia, sonhava que era eu. Por 1.959 anos depois, quando Deus acordou, eu não sabia que havia dormido. E refletindo, era como se não tivesse sido, pois quando Deus alcançou seu objetivo, que era despertar, e estava consciente do fato de que era ele quem amava, o tempo todo desapareceu. antes de despertar, existem barreiras que separam Deus e a sua imagem. Mas uma vez que seu objetivo é alcançado, Deus desperta para a consciência de que Ele e sua imagem são um. Esta é a história que o mundo celebra e chama de Natal. O Natal não é a encarnação de Deus, mas o despertar do homem como Deus. Tendo adormecido e entrado em sua imagem, Deus fez disso um ser vivo. No caso de Blake, levou 1.800 anos. Por que são necessários 2.000 e outros 1.000 anos para despertar? Depende do grau em que Deus está perdido no sono. Até que ponto você está perdido no seu sonho de sucesso? Seu mundo é seu sonho empurrado para fora. Quando você pode se convencer 100% de que é bem-sucedido, o sucesso é seu. Você deve se tornar tão intenso que se esquece completamente de que era apenas um desejo. Você deve domesticar o novo estado selvagem em que entrou até que a sua naturalidade o faça esquecer todo o resto. Foi assim que Deus se tornou você. Jesus Cristo, o padrão de salvação de Deus, começa a se desdobrar quando você acorda e ressuscita do túmulo que Deus entrou, sendo a própria vida. Deus entrou em você, sua sombra que não tem vida própria, e o tornou viva. Entrando na porta da morte, sua imagem, Deus, jazia no túmulo dessa imagem, em visões da eternidade até que ele acordasse. No Antigo Testamento, a pergunta é feita: desperte, Senhor, desperte, por que nos rejeitar para sempre? E no Novo Testamento, o Senhor desperta para descobrir que Ele é um com a imagem pela qual se apaixonou. Tendo se apaixonado por ser você individualmente, quando Deus acorda, você é Ele. Isso é Natal. Quando Deus encarnou-se na imagem pela qual se apaixonou, o tempo foi dividido entre antes de Cristo e depois de Cristo. Blake nos diz para ele: levou 1.800 anos para Deus mudar de antes de Cristo para depois de Cristo. No meu caso, foram 1.959 anos. Cada caso é diferente. Como nos dizem, cada um por sua própria ordem. Não sei se essa ordem foi predeterminada ou não, pois o livro de Efésios nos diz que Ele nos destinou a ser seus filhos por meio de Jesus Cristo, de acordo com o propósito de sua vontade. O Deus que sonhou em mim é o mesmo Deus que sonha em você. Era realmente uma ordem que eu não podia ter despertado antes de 1959 anos? Eu não sei. Só sei que foi o ano em que Deus despertou em mim. Mas não sabia que havia adormecido naquele crânio. Mas quando eu emergi, o simbolismo registrado como revelador no nascimento de Deus me cercou. Foi nesse momento que Deus acordou e nasceu em uma região mais elevada de seu ser, tendo-se identificado com aquele a quem amava. Esse foi criado e nasceu como Deus. Deus está apaixonado por sua imagem, sua sombra que, por um reflexo no óleo ou na água, está morta. Não tendo vida em si, Deus ama tanto sua sombra que entra nela e sonha que é ela. Sendo um espírito vivificante, Deus primeiro anima a sombra e ela se torna sólida e real em seu mundo. Ele anda e fala, conhece tristeza e alegria, doença e saúde, até que o sonho esteja completo. Então Deus desperta um padrão pelo qual ele saberá que chegou ao fim. Esse padrão foi predeterminado. O primeiro segmento é despertar e ressurgir de seu sono da morte, para ser designado filho de Deus no poder. Então ele descobre sua paternidade quando seu filho o chama de pai. Um breve intervalo depois, ele se divide em dois. Este é o sacrifício dele por essa conquista maravilhosa, fundido com o seu sangue que ele encontra na base de sua coluna. Deus ascende como uma serpente ardente. Então a santificação final vem na forma de uma pomba, que desce e o sufoca com amor, pois Deus agora realizou o que se propôs a fazer. Você pode imitar Deus enquanto estiver aqui neste mundo. Se, por exemplo, você deseja ser um grande artista, aclamado em todo o país, traça um plano de sucesso, assim como Deus traçou um plano de realização que Ele chamou de Jesus Cristo. Existem várias maneiras de imaginar o sucesso. Escolha uma cena que implique que você já alcançou o sucesso e, quando ela se desenrolar, você saberá como ela aconteceu. Faça isso e você está testando o poder infinito que realmente é. Tendo entrado na sombra que me imagino ser, ando pela terra imaginando de onde vem o próximo dólar. No entanto, aqueles na grande eternidade me veem sonhando em um sofá dourado. Mas ainda sou fiel e mantenho a visão divina em tempos de angústia. Então, como uma mulher em trabalho de parto que sofre suas dores depois que a criança nasce, a dor é esquecida no trabalho de satisfação. Assim é quando o Natal chega e você, individualizado, se torna Deus. A mesma técnica que Deus usou para torná-lo real pode ser usada para criar seu desejo. Blake disse: se o espectador pudesse entrar na imagem em sua imaginação, aproximando-se dela na carruagem ardente do pensamento contemplativo, se ele pudesse fazer um amigo e companheiro de uma dessas imagens, ele se levantaria da sepultura e se encontraria seu Senhor no ar, e então ele seria feliz. Deus entrou à sua imagem dando-nos vida, sendo um espírito vivificante. Deus quer que sejamos exatamente como Ele é. Então Ele traçou o padrão de que através dEle podemos ser Deus. Quando cumprimos completamente seu padrão predominado, a barreira será derrubada e seremos um com o infinito. O Natal consiste em uma série de eventos que começam quando Deus desperta na sombra em que Ele entrou. Levantando-se, Deus deseja sair. E como todas as coisas são possíveis para Deus, Ele empurra e um selo aparentemente inquebrável cai e um poder infinito sai. O simbolismo predominado deve estar lá. Caso contrário, a visão é um esboço indicando proximidade. É uma sombra projetada antes de coincidir com a visão real. Essas visões estão registradas nos 4 evangelhos, dos quais 3 foram escritos em cerca de 150 d.C. Os estudiosos acreditam que o livro de João foi escrito no final do primeiro século, no entanto, possibilitando que ele se baseasse no material de origem de todos os outros. João elimina a história de uma genealogia ou nascimento virginal, mas enfatiza a necessidade de renascimento. Ele não diz como é feito, mas usando a palavra outra coisa, ele diz que o nascimento é de cima. Há 2 nascimentos. O primeiro é do ventre da mulher e o segundo do túmulo acima. E cada nascimento é essencial. Além disso, você deve se levantar da mesma maneira que Moisés levantou a serpente no deserto. João afirma que o próprio Deus se tornou você, dizendo: o princípio era o Verbo, e o Verbo estava com Deus, e o Verbo era Deus. O Verbo se fez carne e habita em nós. Aqui vemos que Deus se tornou carne como você é e diz: eu sou. Então Deus é encarnado como um ser animado, mas isso não é suficiente. Ele quer que você seja como Ele é. E Deus é um espírito que dá vida. Para fazer isso, seu padrão deve ser cumprido. E quando é, você entra em uma esfera completamente diferente, chamada Reino dos Céus. Tendo se apaixonado por sua imagem, Deus entrou naquela sombra e a fez viva ou adormecer. Agora, sonhando que Ele é homem, Ele ama você. O ser com o qual você identifica hoje pode não estar apaixonado por ser pobre, mas não é você. Você pode ser rico se esse for seu desejo, mas está apaixonado por ser você mesmo. Você não abandonaria sua individualidade por nenhum outro ser. Você pode querer ter o que outra pessoa tem, mas não se precisar renunciar à sua identidade. Ao mesmo tempo, aquilo com o qual você se identifica era apenas uma sombra, uma imagem que Deus entrou. Estava morto e pela entrada de Deus, ele fez disso um ser vivo. E quando Deus acorda, esse ser vivo se torna um espírito vivificante. Se é um verdadeiro despertar e não apenas um tona, o drama chamado Jesus Cristo vai desdobrar-se em 1260 dias, conforme predito nas Escrituras. Não desanime se as suas visões são sombras. A promessa será cumprida, pois você está mantendo a visão em tempos de angústia. Às vezes, como Pedro, você pode ter negado que você é Deus, mas ainda está mantendo a visão divina. Eu me apaixonei por ser Neville, como você se apaixonou por ser que é agora. Você sonhou que a pobreza é ser saúde, ser amado, ser ignorado, mas nunca perdeu sua visão da individualidade. Você nunca a perderá, pois é por isso que você se apaixonou. E no final você acordará como Deus individualizado. Você se conhecerá como um espírito vivificante ao avançar para uma individualização cada vez maior. Esse é o objetivo de todo o drama. E é isso que significa Natal. Quando isso vai acontecer, eu não sei. Blake certamente não tinha 1800 anos de idade, julgando pelo mundo de César. Ele nasceu em 1757 e escreveu seu poema Europa em 1794. Blake estava a falar desse segundo nascimento, acreditando que se estivéssemos unidos a Cristo em uma morte como a dele, estaremos unidos a ele em uma ressurreição como a dele. Blake encarou essa divisão do tempo entre antes de Cristo e depois de Cristo como o começo, afirmando que ele era um com Deus quando, apaixonando-se por sua imagem, tornou-se uma individualidade universalmente difusa. Começando como fizemos, o Deus nele levou 1800 anos para completar o drama e despertar. Em seu poema Europa, Blake fala do homem da caverna e de suas cinco aberturas. Seus olhos, que veem apenas uma pequena parte do infinito. Seus ouvidos, que ouvirão a música dos céus. Sua respiração e boca, totalizando quatro. Mas Blake não nos diz onde está o quinto. Ele, no entanto, nos diz que, através dessa abertura, o homem pode sair a qualquer momento e voltar. Mas o homem não escolhe fazê-lo. O que é isso senão a imaginação? Parado aqui, eu posso me imaginar em outro lugar. Que abertura eu uso para me imaginar lá? A quinta das cinco aberturas do homem da caverna. Em breve, o mundo cristão celebrará esse maravilhoso mistério que é completamente incompreendido. Mas um dia você, individualmente, experimentará as Escrituras e conhecerá o verdadeiro mistério do Natal. Então você também dirá que acordei e não sabia que tinha dormido. A sensação é de acordar, não de ressurreição. Você sabe que está no seu túmulo, mas no seu crânio, por causa de um conhecimento inato. Você empurrará por dentro e a pedra rolará para longe quando você nascer de cima. Três testemunhas estarão lá. Dois negarão seu nascimento e um confirmará, pois você está cumprindo as Escrituras, onde duas ou mais pessoas concordam em testemunho. É conclusivo. Uma testemunha declara você como o pai da placa, a criança envolta em panos. Você, o pai, testemunha o evento e as Escrituras, a palavra escrita de Deus, confirmam. Então, você tem três testemunhas, todas concordando em testemunho. A Bíblia, você e uma terceira. Esta é a história do Natal, o tempo em que a profecia feita a você antes que o mundo era se cumpriu. Agora deixe-nos ir para o silêncio.

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0: Neville Goddard, uma compreensão assegurada. Na carta de Paulo aos Colossenses, ele disse: eu me esforço para que você tenha as riquezas de um entendimento seguro e o conhecimento do mistério de Deus em Cristo. Agora, você pensa que não há mistério para Cristo e acredita, como qualquer cristão acredita, que Cristo é Jesus, o Filho de Deus. Mas Paulo não afirma isso. O que Paulo está a tentar fazer é mudar suas ideias fixas do passado, para que você tenha a mesma compreensão e conhecimento seguros do mistério de Deus e de Cristo que ele tem. Paulo não diz que Cristo é a nossa vida humana. Agora, se você pegasse todas as suas experiências ao longo de todas as gerações e a condensasse em uma única juventude, seria Davi. É ele que flui a semente de Cristo. Este é o mesmo Davi que foi ungido pelo Senhor e disse que daria a luz a um filho que se tornaria o filho do Senhor, sendo um com o Senhor. Em outras palavras, Davi criará um ser que é seu pai. Esse é o mistério. Alojado em você, um ser humano, está a semente de Cristo, que brotará e florescerá como Jesus, o Senhor, até que Davi seja formado em você. Você pode descrever Cristo de várias maneiras, mas ninguém pode dizer Jesus é o Senhor, excepto pelo Espírito Santo. Isso é verdade, pois o Espírito Santo traz à sua lembrança tudo o que lhe foi dito no começo. Para entender isso, vejamos a parábola do filho pródigo. Na história, quem ficou em casa reclamou porque, quando o filho que entrou no estado pródigo voltou, o pai matou o bezerro gordo e lhe deu o roupão e o anel. Ele recebeu sapatos para os pés e muito foi feito sobre ele. Então o pai disse: filho, tudo o que é meu é seu. É certo que devemos nos alegrar e nos alegrar por isso. Seu irmão estava morto e ele está vivo. Estava perdido e foi encontrado. Posso lhe dizer, antes de entrar neste mundo de tribulação e morte, você era Deus Pai, mas não o conhecia. Você teve que entrar nessa experiência para saber que o mundo é seu e tudo dentro dele. E como é tudo do Pai, a única maneira de você saber que tudo é seu é se tornar o Pai. Você poderia possuir a terra, mas se não soubesse que tudo nela era seu para ser capturado, poderia morrer de fome sem saber como apropriar-se. Antes de você entrar nesse mundo, você era, mas não sabia que era. Então não sabia tudo o que possuía. Deixando a consciência do ser, você veio aqui e se perdeu, enquanto sua consciência vagava de estado para estado. Mas quando sua jornada chegar ao fim, você retornará à sua consciência celestial. Então o Pai o abraçará e colocará seu manto e anel de autoridade sobre você. Você receberá o bezerro gordo, que é um símbolo de abundância. Sapatos serão colocados sobre seus pés para designar sua liberdade, pois apenas os escravos ficam sem sapatos. Então, o que é personificado como humanidade estará diante de você para revelar sua paternidade. Isso não está explicado nas Escrituras, mas, como Blake disse, e ele era bastante estudioso nas Escrituras, aquilo que pode ser explicitado ao idiota não merece meus cuidados. Os profetas e os apóstolos queriam despertar as faculdades do homem para agir. Eles não soletraram tudo para que o homem cavasse e encontrasse a semente dentro de si. Todo filho nascido de mulher contém essa semente de Cristo incorruptível, que possui o poder da autoexpressão e autodesenvolvimento. E todo homem está destinado a amadurecer e se tornar seu próprio pai. Se você sai da humanidade, a humanidade é seu pai. E se o símbolo da humanidade é Davi e você sai de Davi, ele é seu pai, mas não para sempre. Tendo plantado a semente de Cristo na humanidade, com o tempo ela florescerá e trará satisfação a tudo o que nela estava contido. E quando a humanidade estiver cumprindo completamente seu trabalho, você olhará para trás e verá Davi, aquele que o gerou no mundo dos tempos diante de você e chamando você de pai. Então você terá amadurecido, pois se tornará o pai de seu próprio pai. Esse é o mistério de Cristo, pois o Senhor, falando por meio do seu profeta Samuel, disse-lhe que quando vocês estiverem reunidos e se deitarem com os seus pais, levantarei seu filho depois de você, que sairá do seu corpo. Eu serei seu pai e ele será meu filho. Saindo do seu corpo, ele parece ser um filho, mas é ele quem diz: meu pai é quem você chama de Deus, pois eu conheço meu pai, pois ele e eu somos um. Todo mundo um dia descobrirá que ele é Deus Pai, cujo filho é a humanidade, posto em foco como um único ser chamado Davi. Espero que você entenda, pois não posso explicar mais claramente. Estou lhe contando minhas experiências das Escrituras. Não estou a fabricar, acrescentar ou especular sobre eles, mas explicando as Escrituras da maneira mais clara possível. Pois eu, como Paulo, luto por você, para que você tenha todas as riquezas de um entendimento seguro e do conhecimento do mistério de Deus em Cristo. O termo mistério de Deus em Cristo é usado para expressar a raça humana e o indivíduo que alcançou o ideal que Davi representa. A raça humana certamente não é ideal. Ele está disperso e sempre em guerra, mas quando a corrida termina, suas experiências são reunidas em um único e belo ser. Enquanto a humanidade está dispersa, sua beleza não pode ser vista, mas no final da jornada, todo o seu horror é reunido e personificado como um jovem glorioso chamado Davi, filho de Deus, que é o próprio Deus. Foi Deus quem se enterrou na humanidade. E no final, Deus sai da humanidade. Saindo, ele é filho da humanidade. Mas quando Davi aparece, ele é filho de Deus, revelando seu pai. Quando essa semente de Cristo florescer e frutos em você, individualmente, você compartilhará o fruto do seu trabalho, dizendo a todos que o ouvirem sobre o mistério de Cristo. Você notará na história do filho pródigo que foi o segundo filho que saiu. É sempre o segundo filho. Caim matou Abel, o segundo filho. Isaac, o segundo filho de Abraão, foi oferecido em sacrifício ao Senhor. Somos informados de que o Senhor amou Jacó, o segundo filho, e odiou Esaú. Dizem que Judá gerou os gêmeos de Tamar, que, quando o primeiro saiu, a parteira colocou uma corda vermelha em volta do dedo para identificação. Mas quando ele puxou a mão para trás, o segundo filho, Pérez, saiu. Leia a genealogia de Jesus e você encontrará todos esses segundos filhos registrados lá. Pois esse segundo filho não é um filho que sai do ventre de uma mulher, mas a escolha de Deus. Você foi escolhido por Deus antes da fundação do mundo. Então você saiu para saber que é um com Deus e que não há nada além de Deus. Não importa quantos bilhões de nós existem aqui, agora e quantos mais virão. Há muitos que restam para uma era futura. Eles sairão eventualmente, mas todos voltaremos como Deus Pai antes de decidirmos outro empreendimento no mundo da morte. Você é abençoado porque é o segundo filho e amado por Deus. No estado de Jacó, Deus lhe disse: eu sou sua herança. Como você vai saber que isso é verdade? Você saberá quando o Filho de Deus te chamar de pai. Pois quando ele o fizer, você herdará Deus. A história das Escrituras é a mais fantástica e incrível que você pode ouvir e aceitar. Você acredita que se tornará o pai de seu próprio pai. É incrível, mas é verdade, pois é exatamente assim que o livro de Mateus começa. O livro da genealogia de Jesus Cristo, filho de Davi, filho de Abraão. Agora, essa genealogia é invertida, pois a Bíblia se baseia em uma inversão peculiar de ordem. Por toda a Bíblia, o segundo se torna o primeiro, até o fim, quando você se vê saindo da humanidade. Então a humanidade se congela e se forma em um único ser, fica diante de você e o chama de Pai. Eu saí da humanidade, pois saí dessa vestimenta da morte e nasci do alto. 5 meses depois, vi a humanidade fundida em um único ser, diante de mim e me chamando de Pai. Então eu soube que havia experimentado esse estado para me juntar ao ser celestial chamado Jesus, o Senhor. Agora sou um com a personificação de todos aqueles dentro dos quais a semente de Cristo entrou em irrupção e floresceu em frutos. Pois Davi, a personificação da soma total de humanidade e suas experiências, me chamou de Pai. Pense nisso e você encontrará Davi, aquele que foi ungido com o destino do senhorio. Disseram a Samuel que se levante e unja, tomando o óleo sagrado. Ele ungiu Davi no meio de seus irmãos e daquele dia em diante, Davi nunca perdeu uma batalha. Embora Davi tenha feito tudo o que o homem é acusado de fazer, o Senhor nunca o condenou porque Davi estava sempre a fazer a vontade do Senhor. Foi o Senhor quem disse: "Encontrei em Davi, filho de Jessé, um homem segundo o meu coração que fará toda a minha vontade." Tudo é a vontade do Senhor. Como eu quis, assim será. Pois, como propus, assim permanecerá. Meu espírito não voltará até que eu tenha executado e realizado as intenções da minha mente. Nos últimos dias, você entenderá perfeitamente. No jornal de hoje, li onde a máfia, quem quer que fosse, queria vender as lojas da A&P, um certo detergente, e quando a A&P recusou, 2 gerentes foram baleados e durante um período de 2 anos, seus armazéns foram queimados, custando às lojas mais de 50 milhões de dólares. Um jovem de 20 anos foi pego. Ele foi usado como o homem da frente, enquanto seus chefes com bilhões permanecem escondidos. Isso é conhecido como causas aproximadas. O jovem será julgado e condenado por um emprego pelo qual recebeu 100 dólares. Mas em sua mente, ele se orgulhava de servir aqueles que eram tão poderosos. Você pode se perguntar quem bem pode resultar dessa experiência, mas será? O tempo provará que tudo é bom, pois todas as coisas funcionam para o bem daqueles que amam o Senhor. Não há algo que o Senhor não possa resolver, porque Ele é o artista mestre. Aquilo que você e eu julgamos como discórdia será resolvido em perfeita harmonia. Então, um dia, toda a experiência estará diante de você, reunida em um único jovem cuja beleza é tão grande que você não pode acreditar que ele poderia ser a soma total de todos os horrores pelos quais você passou. Davi é a personificação da raça humana e sua beleza é indescritível. E quem é o pai dele? Eu sou. Então, quando a pergunta é feita, o que você pensa do Cristo? De quem ele é filho? Eles responderam: o filho de Davi. Então ele perguntou: por que que Davi no Espírito o chamou de Senhor? Se Davi o chama assim de Senhor, como ele pode ser filho de Davi? Nos tempos antigos, uma criança sempre se referia ao pai como meu Senhor. Quando Davi está diante de você, ele está na presença de um chamado Jesus e chama você, meu Pai, meu Senhor. Como Paulo, estou lhe dizendo quem sou e você ainda não entende.

na forma ideal como Davi e também do indivíduo que realizou esse ideal. Todos em quem esse ideal é realizado tornam-se um com o único e único Jesus. No minuto em que o mistério de Cristo, de Deus, é realizado em você, você é o Senhor Jesus. Embora ainda tenha sua identidade atual, e aqueles que o conhecem pelo seu nome continuam a vê-lo como seu amigo. Mas quando você tirar essa roupa, será pela última vez, pois você é o Senhor Jesus. E quando estiver aqui, você pode colocar suas roupas no que o mundo chama de sono. E como o Senhor Jesus faz o seu trabalho incitando aqueles que você atraiu a si mesmo para um estado acelerado. Noite após noite, tento abrir os olhos para que você não continue no sono da morte. Então volto a essa peça chamada Neville e a recolho por causa das minhas obrigações neste mundo. Toda noite eu entro nessa maravilhosa consciência, mas sei que minha verdadeira herança não será minha até que eu tire essa roupa de carne pela última vez. Então, sem perda de identidade, serei um com o Senhor Jesus. Você veio a este mundo com o propósito de saber o que possui. Foi dado a você, mas você não o conhecia e não pode saber até sair do seu lar celestial para entrar no mundo da morte. O filho que permaneceu foi informado: tudo o que é meu é seu. É justo que nos alegremos e nos alegremos, pois esse seu irmão estava morto e está vivo. Estava perdido e foi encontrado. Incapaz de aceitar o desafio, o filho mais velho permaneceu com o pai e serviu-o da maneira maravilhosa e inconsciente. Assim como as funções do seu corpo o servem da maneira inconsciente. No momento, o que você comeu no jantar está sendo digerido, assimilado e incorporado ao seu corpo como osso, tecido e sangue. O que você não pode assimilar, o corpo expelirá inconscientemente do seu sistema. Tudo faz parte de você, ainda desempenhando seus papéis inconscientes. Você e eu viemos desempenhar papéis conscientes no corpo de Deus. E esse papel consciente deve ser o próprio Deus. Pois só existe o despertar de Deus e o despertar continuará para sempre. Havia um limite de quantos ele traria para este mundo de tribulação e morte a qualquer momento. Eles são medidos pelo número de filhos de Deus que ele escolheu em si mesmo antes que o mundo fosse. Todo mundo está destinado a descobrir a paternidade de Deus dentro de si. Ele saberá disso quando a humanidade se transformar em um único ser e chamar de pai. Todo papel humano que alguém poderia desempenhar, quando resumido, é Davi. Aquele que você um dia sairá para nascer de novo. Então, amadurecendo, você perceberá que ele não é seu pai, mas seu filho, pois Davi, no espírito, o chamará de pai. Espero que isso esteja a ficar mais claro para você, pois é tão importante que você entenda a distinção entre os dois usos da palavra Cristo. Ele não é apenas aquele em que a ideia foi atingido, mas é a humanidade que contém o ideal na forma de uma semente preciosa e incorruptível. Essa semente de Cristo contém em si o poder da autoexpressão e autodesenvolvimento e germinará, brotará e florescerá em você. Então, a soma total de todas as suas experiências humanas estará diante de você em toda a sua beleza celestial e o chamará de Pai. A história de Jesus é uma parábola encenada para nos instruir. Quando Paulo percebeu isso, ele disse: ó Gálatas, tolos, que te enfeitiçou, diante de cujos olhos Jesus Cristo foi retratado publicamente como crucificado. Você é tão tolo por ter começado com o espírito que vai começar a adorar algum pequeno ser de carne? Você recebeu esse entendimento por obras da lei ou por ouvir a história com fé? Bem, o mundo cristão terminou com a carne. Eles veem Jesus como um corpo de carne e osso. Mesmo que ele nos diga no Evangelho de João: eu e meu Pai somos um, e meu Pai é Espírito. Se você e seu Pai

são um e seu pai é espírito, você não é espírito. Vocês que começaram como espírito vão acabar como carne. Hoje, toda a comunidade cristã adora um homem de carne e osso. Mas como Paulo, não vou mais ver nenhum caráter de escrituras como humano. Mesmo que eu tenha visto Cristo no ponto de vista humano, não o considero mais assim. Agora eu vejo a Bíblia inteira como uma alegoria. Paulo deixa bem claro quando diz: a história de Abraão é uma alegoria, como judeu devoto. Paulo pensou que Abraão, Isaac e Jacó viviam como homens segundo a carne. Mas quando os seus olhos foram abertos, ele viu todos os personagens das Escrituras como pano de fundo. Estados eternos espirituais que culminam naquele em que floresce o ideal. Então ele soube que não podia ver o ideal de florescimento como carne, quando todos os outros são espírito. Todos os personagens das Escrituras são estados eternos do espírito, através dos quais a alma imortal passa e chega ao estado final chamado Jesus. Quando a semente chamada Isaac, que foi plantada em você no começo dos tempos, se concretiza, você descobrirá que o segundo filho é sempre sacrificado. Abel, Isaac, Jacó, um após o outro, culminando no único grande ser que é o próprio Deus. Espero ter esclarecido, pois luto por você para que você tenha todas as riquezas de um entendimento seguro e do conhecimento do mistério de Deus em Cristo. Espero que, ao ouvir a palavra Cristo, você não pense em algum ser histórico que viveu 2000 anos atrás, mas entenda a grande distinção entre os dois usos da palavra. Um representando a humanidade em sua forma ideal e outro representando o homem daquela raça humana em que o ideal foi alcançado. Todos em que esse ideal é atingido são Jesus Cristo. E todos saberão que são ele sem perda de identidade. Esse é o grande mistério. Portanto, quando você ler a Bíblia no futuro, lembre-se dessa importante divisão referente ao uso da palavra Cristo. Em um minuto você está falando em nome do Pai, e no outro momento seguinte em nome do Filho. Aprenda a discriminar os dois e verá como a mesma consciência está a desempenhar as diferentes partes. Você está a fazer a sua parte agora, fazendo a vontade de Deus. Você o tocará exatamente como foi lançado e como será consumado. E lembre-se, apesar dos horrores do mundo, o resultado final será lindo. Você verá esta beleza do resumo quando Davi o chamar de pai. Esse era o plano antes do início dos tempos. No estado de Abraão, recebemos uma prévia do que experimentaríamos, mas não sabíamos que, no final, nos tornaríamos o próprio Deus. Como o homem podia acreditar quando o filho que permaneceu reclamou que nunca recebeu um filho sequer? Ele não conseguia entender como. Quando o que era tão inútil retornava, recebia o bezerro gordo, a túnica, o anel e os sapatos. Foi-lhe dito, mas ele não conseguia entender. Muitos anos atrás, tive uma visão para ilustrar esse ponto. Encontrei um enorme mar de girassóis, cada um com um rosto humano e cada flor enraizada na terra. Quando alguém balançava, todos balançavam. Se alguém sorria, todos sorriam. Eles se mudaram em uníssono. Enquanto eu, certamente, não tão bonito quanto eles, sabia que eu era mais livre do que qualquer um deles. Ninguém poderia se destacar daquele chão. Ninguém poderia franzir a testa se os outros não sorrissem. Ninguém poderia ficar ereto se os outros se curvassem, pois todos se moviam em uníssono. Eles eram os filhos que nunca saíram. Mas eu, depois de deixar meu lar celestial e atravessar o inferno até aquela visão, sabia que desfrutava de uma liberdade que eles não podiam conceber. Eu estava livre para andar entre eles, sorrir, rir, chorar e me curvar, enquanto eles não podiam fazer uma coisa independentemente da outra.
Eles não sabiam que tudo era deles para serem tomados. Mas você que saiu do Pai retornará ao Pai como Pai, sabendo que tudo é seu. Então você entenderá o Salmo 50. Se eu estivesse com fome, não lhe daria, pois o mundo é meu e está nele. O gado em mil colinas é meu. Eu estava com fome de matar e comer. Por que pedir permissão a qualquer homem para usar o que lhe pertence? Esta é a história das Escrituras, mas o homem não tem conhecimento de sua herança até nascer do alto. A partir de então, ele não se preocupará mais em realizar seus desejos. Ele saberá que eles já são reais. Mas até aquele dia, aplique a lei a qualquer desejo do seu coração, assumindo que você o possui. Durma como se fosse verdade e será atraído por você. Continue aplicando a lei para esses muitos fins até que a semente de Cristo desabroche. E quando isso acontecer, seu corpo carnal sairá pela primeira vez, pois você saberá que é o Senhor Jesus. Ninguém pode dizer que Jesus é o Senhor, excepto pelo Espírito Santo. E quando o Espírito Santo vier, ele trará à sua lembrança todas as coisas que lhe contém, encenando o drama dentro de você. Tendo visto a prévia da peça antes do início da jornada, quando o fim chegar, você entrará na peça para descobrir que você é Deus, o Pai. Agora vamos ao silêncio.

0: Neville Goddard. Uma compreensão assegurada.
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1: Acerta os ponteiros do seu relógio.
2: 6 horas.
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1: É exatamente isso, começa agora o Show da Manhã aqui na tua rádio 99 FM. Eu quero agradecer a todos que estão aqui. Bom dia, bom dia. Olha, eu vou fazer assim, vou começar diferente hoje. Eu vou dizer assim: bom dia, Vitória Manhice, ok? Ela diz que estou ligado. Ligado ou ligada, não sei. Depois tenho aqui também o Serafim Mário. Bom dia, Serafim Mário. Tem aqui o Júlio também tem aqui. Antônio Mangonhamo, bom dia, Antônio Mangonhamo aqui. Tem também o Jaime Abílio aqui presente no programa. Quem mais está aqui? Vamos ver quem está aqui. Só Antônio Agostinho Fernandes. Ele está onde? Safadinha. Ai, safadinha. Logo de manhã está pensando na safadinha ele. Ai, ai, ai, ai, ai. Ai, ai, ai, tá bom, vou pôr essa música de safadinha pra ti, tá bom? Ok? Quem mais tá aqui? Quem mais tá aqui que não deixou o nome? Amor não é pra doer. Já começaram com 20 Fingers, amor não é pra doer. Joaquim, sou Joaquim do bar da Mananga. Mananga, onde é que fica Mananga? Joaquim? Onde fica Mananga? Oh, bar da Mananga. Manga ou Mananga? Eu não estou a entender bem aqui. Onde é que bairro é este aqui da Mananga? Talvez é bar da Manga, né? Bairro. Aqui. Oh, quero ouvir dois daqui a bocado. Vamos começar com Soltando a Consciência com um novo livro. O livro tem o título As Chaves Mágicas, Os Segredos da Felicidade e Sucesso, ok? Vai ser interessante isso, né? Quais são os segredos da felicidade e sucesso, ok? As chaves mágicas. Você conhece aquela chave que abre a porta? Vamos ver isso aí. Quais são as chaves mágicas? Os segredos da felicidade e sucesso. Vai ser interessante. A chave mestra da saúde. É, qual é a chave mestra da saúde, ok? Você tem que saber que chave mestra sabe tudo, tudo, tudo, tudo. Depois continuar com o nosso saúde e bem-estar, onde vamos ver aquele assunto das nossas células-tronco. Vamos entender como é que essas células-tronco, elas trabalham para... você usar elas para curar vários problemas, doenças do coração, da vista. Vamos falar disso daqui a bocado, ok? Vamos falar disso daqui a bocado, não saia daí. 9h20 aí, nós vamos falar sobre esse assunto aqui no programa, ok? Vamos ver aí o mais, o que temos mais aqui. Vamos ver também às 9h40. Acorda, está a pensar no patrimônio líquido, não está a pensar na sua remuneração, ok?
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1: Ligado ao programa, eu quero dizer aqui o seguinte, que vamos ver como é que está o tempo, né? Vamos lá ver aqui como está o tempo, vamos lá ver aqui como é que está o tempo aqui nestas cidades, vamos lá ver aqui. Maputo, máximo, hoje é quarta-feira, né? Dia 24 de junho. Hoje é 24 de julho, já tenho muitos ouvintes aqui a marcarem presença, já estão a encher aqui. Maputo hoje máxima 24, mínima 18, com céu limpo. Tenho também Xaixai, máxima 25, mínima 16, com céu limpo. Machis, máxima 25, mínima 19, com céu limpo. Iambano, máxima 25, mínima 20, com céu limpo. Beira, máxima 25, mínima 17, com céu parcialmente nublado. Chimoio, máxima 22, mínima 13, com céu predominantemente limpo. Cidade de Climano, máxima 26, mínima 18, com céu limpo. Cidade de Teto, máxima 28, mínima 17, com céu limpo. Nampula, máxima 26, mínima 16, com céu limpo. Lixinga, máxima 22, mínima 11, com céu limpo. Pemba, máxima 29, mínima 21, com céu limpo. Cara, vendo são essas as temperaturas que nós temos aqui para si. Eu quero dizer aqui o seguinte, todos estão aqui ligados ao programa. Quero dizer aqui o seguinte, olhando aqui para a nossa reflexão, ok? O mundo inteiro e todos os seus tesouros, o mar, o ar e a terra, já cá estavam quando nascemos. Como se

0: comecemos a pensar na riqueza, nas riquezas não ditas, e por descobrir a nossa volta que esperam a inteligência de uma pessoa para as revelar. Olhemos para a riqueza como o ar que respiramos, ganhemos uma atitude mental. As palavras de Emerson e uma mulher que queria prosperar quando a levou ao oceano contemplo, ao que ela disse: "Oh, tanta água, não é?" E ele contrapôs: "Contemple a riqueza desse modo e te alá sem sempre. É como uma maré, sempre a vazar e sempre a encher." Ok? Você só olhar para a riqueza como um mar, você está feito. Ok? Você vai entender o ciclo da vida. Ok? 6 horas e
1: 6 horas e 6 minutos.
0: É exatamente isso. Vamos dançar assim, né? 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Vamos acelerar assim hoje.

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1: 6 horas e 22 minutos.
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3: É exatamente isso. Solta a consciência nesta manhã de quarta-feira. Hoje é dia 24 de junho de 2026. Eu quero cumprimentar aqui alguns ouvintes que estão aqui ligados. Alguns ouvintes. Dizer a todos que estão aqui ligados. O meu muito bom dia. Tem aqui Cristo Brás, bom dia aqui. Ruela Adolfo, bom dia a todos. 99, espero que sejam de boa de saúde. Aqui, bem, uma semana estivemos passando uma atividade. Estamos tão de parabéns. Obrigado aí, Ruela. Samuel da Beira, bom dia aí também. Sailora Mampanzene, bom dia. Cara, vindo hoje, vamos falar sobre um livro novo. Vamos começar com uma nova viagem. E vamos falar aqui sobre um novo, uma nova viagem sobre as chaves mágicas, que são os segredos da felicidade e sucesso, ok? Segredos os segredos da felicidade e sucesso. E isto aí continua também sendo do Dr. Joseph Murphy aqui, este livro aqui. As chaves mágicas revela o potencial que existe em si de superar qualquer obstáculo e atingir qualquer objetivo a que se proponha, desde que tenha um elemento chave, a fé. Fé em si mesmo e no potencial infinito do seu subconsciente. As ideias são os nossos mestres, escreveu o Murphy aqui. É essa a verdade oculta da vida. São elas que criam toda a nossa realidade, segundo o conjunto de ideias ou pontos de vista que tenhamos. Assim será o mundo em que vivemos. Por isso, pergunta a si mesmo, que ideias tem acerca do mundo? Qual é o seu ponto de vista sobre a vida? Ao responder essas perguntas, começará a conhecer o seu subconsciente. Ao longo desta viagem, neste livro, vamos apresentar aqui 8 passos, as 8 chaves mágicas para dominar, transformar essas ideias e pontos de vista. Sejam elas ideias acerca da saúde, prosperidade, relacionamentos ou preocupações. Quando as controlamos, teremos verdadeiro controle sobre nós mesmos. E sobre tudo que existe ao nosso redor, dominamos estas chaves mágicas, um mundo de possibilidades abre-se diante de si. Agora vem neste primeiro capítulo, ok? Tem o título de... tem o primeiro capítulo, tem o título de... que é o que? A chave mestra da saúde. Neste livro, Murphy diz que um modo de vislumbrar e começar a exercer as nossas maiores possibilidades é com um processo decisório imediato. As decisões costumam ser o produto da intuição, uma característica fugidia que me parece o resultado tanto do armazém de informações ao dispor da pessoa. Nunca o menospreze como certo grau de participação na inteligência não local ou mestre superior. Os gregos chamavam isto de nous, a esta qualidade da mente. O próprio termo genius no latim significa o genial espírito presente. Os antigos consideravam a inspiração, perspicácia e clarividência dádivas dos poderes etéreos, por vezes chamados de daimon, demônios, um termo que só muitos poucos depois assumiram conotações negativas. Nesse sentido, agrada particularmente a observação de Murphy. Se houver medo, preocupação, ansiedade no pensamento, não estamos a pensar de tudo. É a mente massificada, ou a lei das médias, a pensar em nós. A mentalidade de colmeia é uma definição de pensamento negativo e conformista. A miúdo, cínica e passiva, o oposto do modo que o pensamento positivo no seu sentido do termo. Eu estou certo de que Murphy, independentemente das nossas referências culturais, estaria acordado. As ideias são os nossos mestres, escreve Murphy. Será verdade? É certamente que as ideias da autoimagem, tirando alguma força compensatória esmagadora, moldam a nossa existência. Em contrapartida, as ideias sucedâneas e repetitivas vêm de pontos de vista massificados, condicionamentos e limites autoimpostos. As ideias autêuticas vêm do eu incondicionado. Permita que esta obra, okay, que eu trago aqui, contribua para a possibilidade plena dessa verdade e o respectivo significado para si. Cara vinte, Eu comecei o programa hoje perguntando assim: o mundo inteiro, o mundo inteiro e todos os seus tesouros, como o mar, o ar e a terra, já cá estavam quando chegamos, né, quando nascemos. Começamos a pensar nas riquezas, nas ditas, e por descobrir à nossa volta que esperam a inteligência de uma pessoa para revelar. Olhemos para a riqueza como o ar que respiramos. Ganhamos essa atitude mental. Como eu disse assim no início, que as palavras de Emerson a uma mulher que queria prosperar quando levou ao oceano, quando disse assim: contemple. Ao que ela disse: oh, tanta água, não é? E ele contrapôs: contemple a riqueza deste modo, italiar sempre, é como o mar, sempre a vazar e sempre a encher. Caro ouvinte, eu quero falar consigo sobre este início aqui, desta forma de ver a riqueza. Ok, atenção, não estamos nos segredos da mente milionária, mas estamos a falar de felicidade. Estamos a falar de felicidade e sucesso, ok? E quando o ouvinte está no mar, ok, consegue visualizar esta riqueza? Eu quero falar aqui com alguns ouvintes para me explicar. Quando olha para o mar, está ali no mar, consegue contemplar a riqueza desse modo? Consegue ver a riqueza quando olha para o mar ou não? O número já está disponível, é 87000900. Essa pergunta é quando o Emerson levou uma mulher que queria ganhar dinheiro e queria prosperar na vida. E eu pergunto: você, quando olha para o mar, você consegue ver essa riqueza? Consegue contemplar a riqueza? O número já está disponível, né? 87000900. A outra pergunta que eu quero fazer para si é a seguinte. A outra pergunta que eu quero fazer é a seguinte: eu quero que o ouvinte me ligue e me responda a esta segunda pergunta. Ser pobre é uma doença, ok? Vamos ver aí se a gente consegue ter alguns comentários polêmicos aqui. Você, quando olha para o mar, você consegue contemplar a riqueza? A segunda pergunta: ser pobre é uma doença? Não é pergunta, a segunda é uma afirmação. E eu quero que o ouvinte me ligue e fale comigo sobre esta afirmação também. Ser pobre é uma doença. Acredita que sim, acredita que não? Qual é a sua opinião? Não, já está disponível aqui, 87000900. Eu quero falar consigo aqui nesta manhã aqui. O número está disponível aqui para a gente falar aqui e fecharmos esse assunto, né? Vamos lá ver se a gente tem aqui algum ouvinte em linha para participar e responder essa pergunta. Alô, bom dia. Sim, bom dia.
0: Bem, bom dia.
3: Sim, bom dia.
0: Bem, bom dia.
3: Sim, bom dia.

0: A segunda, qual é a resposta?
1: Aquela que vem de dizer que ele pode ter uma doença.
0: Sim.
1: Ele pode não é uma doença.
0: Por quê?
1: Porque Jesus, quando nos criou, nos trouxe aqui na terra, não havia riqueza aqui na terra, só que ao vivermos, conseguimos também alcançar a riqueza.
0: Irmão, eu não estou a entender como é que você está a meter aqui Jesus já. Vocês conseguem, o Emerson levou uma mulher para a praia e perguntou para o oceano e perguntou, disse assim para ela, contemple. E o que ela disse, oh, tanta água, não é? E ele contrapôs, contemple a riqueza desse modo e telhar para sempre. É como a maré sempre a vazar e encher. Você consegue ver a riqueza dessa forma? Alô, bom dia.
2: Bom dia.
0: Sim, bom dia.
2: Sou Oscar. Oscar.
0: Sim, Oscar aqui.
2: Sou Bernardo.
0: Então diga lá, Oscar.
2: Sim, quando eu vejo o mar, eu não vejo riqueza. Mas sim, vejo a grandeza de Deus. Que pá, esse Deus é muito grande, é muito poderoso. Vejo aquele mar ali, fico mesmo espantado pelo poder de Deus.
0: Ok. E aquele poder, de Deus, aquilo é uma riqueza ou não?
2: Está me sabendo?
0: É uma riqueza ou não é aquele oceano tudo?
2: É uma riqueza.
0: Ok. E tu não consegues olhar para o oceano, mas estás a dizer que consegues ver o oceano como uma riqueza, não é?
2: Sim, sim.
0: Consegues. Então consegues ver o oceano como uma riqueza, sabes que não consegues?
2: Eu disse consigo ver e visualizar as tuas coisas, a riqueza e o poder de Deus.
0: Ok. Agora, a segunda pergunta é, que eu quero que essa afirmação que eu trouxe aqui é, a pobreza é uma doença, ser pobre é uma doença. O que acha disso?
2: Não é uma doença.
0: Por quê?
2: Porque geralmente todo ser humano nasce pobre, né?
0: Não. Não.
2: Não, por quê?
0: Porque as pessoas, muita gente que nasce na Europa não nasce pobre. Os pais já têm casa, carros, tudo.
2: Não, mas não é doença. Nascer pobre não é doença.
0: O senhor não sabe explicar.
2: Preparação.
0: O problema, talvez o problema é que tu estás sempre habituado a ver aqui todos os pais nascerem, os filhos nascerem em famílias pobres. Nunca foste ver aqueles pais que os filhos nascem com os pais ricos, né? Ok? Mas pronto. Oscar, estás em que cidade?
2: Nampula cidade.
0: Ok, obrigado aí. Tchau, tchau. Vamos lá ver aqui mais um ouvinte em linha. Você consegue olhar para o mar e ver e contemplar a riqueza? Você consegue olhar para o mar e ver a riqueza? Riqueza, ok. Alô, bom dia.
3: Bom dia, como está?
0: Tudo bem?
3: Olha, eu não sei como está. Eu quero ver aqui. A pobreza é uma doença. Não podemos procurar saber que tipo de doença é. Está enquadrado de que lado?
0: Não é uma doença mental?
3: Até não.
0: Só pode ser mental, porque não pode ser doença física, né?
3: É uma doença,
0: acho que sabes o que é uma doença mental? Sabes?
3: Pode ser.
0: Quais são as doenças mentais que tu conheces?
3: Eu não quero saber. Quero chegar até a mental, mas eu queria dizer mais a menos. Doença, aliás, a pobreza é uma doença.
0: É uma doença. Como é que chamas?
3: Farouk Graciano Daniel.
0: Farouk o quê?
3: Graciano Daniel.
0: Graciano?
3: Daniel.
0: Daniel, da onde?
3: Manissa.
0: Ok, tá bom. Então, quando olhas para o mar, consegues ver, consegues contemplar a riqueza ou não?
3: Realmente, não é, não é, não, também não, não pode chegar no mar, se não ver aquela riqueza, aquele dinheiro todo.

0: Não consegue só ver água, só?
1: Não, não, não. Só por aquela quantidade de água que está ali. Ele é uma riqueza tão grande.
0: Consegues ver riqueza?
1: Sim.
0: Ok. Aquela maré a encher e a vazar, sempre.
1: Até outros perdem a consciência ali quando vem que o mar está abraçado e querem perseguir aquela água. Já está a passar.
0: Farei que falei aqui com Farouk Graciano, Daniel da Manhissa, Oscar Bernardo Nampula. Vou atender mais um ouvinte aqui e depois vou para a música, né? Vamos ver aqui quem está aqui. Ivinha, você. Alô, bom dia. Alô, bom dia.
2: Alô, bom dia.
0: Sim.
2: Ah, eu quero responder a questão número 2.
0: Qual é a pergunta? Qual é o seu nome?
2: Ah, David.
0: David quê?
2: David Fernando.
0: É, ok, de onde? Nampula?
2: Sim, Nampula, certo.
0: Diz lá então.
2: Ah, que nem sobre nascer pobre, né?
0: Não.
2: É uma doença, sim.
0: Não é nascer pobre. É, ser pobre é uma doença. Não é nascer.
2: Sim, é.
0: É uma doença?
2: Sim, é.
0: Por quê?
2: Porque que nem se os planos não andam bem. Então, quando os planos não andam bem, você vira doente.
0: Ok. Tá bom, ok. Você, quando olha para o mar, você consegue ver riqueza?
2: É, não. Que nem sobre o mar, não posso responder, porque...
0: Nunca foste ao mar?
2: Não.
0: Vai lá, pega lá uma chapa, vai lá para a ilha, tá bom? Tá bom?
2: Tá bom.
0: Este ano aí arranja lá um dinheiro para apanhar um chapa só para ir ver e voltar, tá bom?
2: Sabe.
0: Leva uma pita também. Epa, eu falei com o locutor da rádio, ele disse para a gente ir dar uma volta à praia, só pusermos o pé e voltar, ok?
2: Mas senão os meus planos não andam bem, então nesse caso não posso...
0: É o que estamos a falar aqui no programa, você conseguir mudar a sua ideia, ok? E encontrar o segredo para você ir ter essa felicidade de ouvir o locutor, ele disse assim, pôs uma ideia na minha mente para eu arranjar um valor e eu pegar no chapa e eu ir parar lá na praia, olhar e dizer, realmente estou a ver a riqueza, tá bom? Um abraço aí, tchau. David Fernando Nampula. Bom, vamos aí à música e voltamos já, são 6 horas e 48 minutos, ok? Estamos aqui. Vou atender o último ouvinte aqui. Alô, bom dia.
3: Bom dia.
0: Sim, tudo bem?
3: Bom dia.
0: O nome e o bairro?
3: Elídio Valente.
0: Elídio Valide?
3: Elídio Valente.
0: Valenti. Está já onde?
3: Está aqui na Ampula.
0: Ok. Que subestação. Então diga lá. Também nunca viu o mar?
3: Não, sobre o mar não sei disso aí, só que posso responder sobre ele.
0: Nunca foste ver o mar?
3: Não sei.
0: Nunca foste ver o mar?
3: Não.
0: Ok. Diga lá então, a segunda.
3: É, ser pobre não é uma doença. Só porque é Deus que me destinou, se foi assim.
0: Quem que te disse isso?
3: Não sei.
0: Quem foi que te disse que foi Deus? Só pensas que Deus é que fez isso. E não pode ser tu que decidiste que vais ficar pobre?
3: Não.
0: Por que que não? Quem está a pensar não és tu?
3: Sim.
0: Então, sim. Por que você não pensa em ficar rico?
3: Não. Mesmo você pensar em quanto Deus já destinou aqui, você fosse pobre.
0: Se tu estás a pôr que vais ser pobre, que és pobre, então vais ficar pobre. Você que está a escolher. Um abraço aí, tá bom? Tchau, tchau. Bom, vamos à música e voltamos já. Um abraço, 6 horas e 50 minutos.
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5: 6 horas e 50 minutos.
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2: 7 horas.
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4: É exatamente isso, good morning. Amor não é para doer aqui na tua rádio 99 FM. Muito bom dia. A minha história também do 20 Fingers chegou. Fala de respeito também aqui. São músicas pedidas aqui pelos nossos ouvintes. Ai, eu quero ouvir essas músicas todas, ok? Dizer a toda a gente muito bom dia, muito bom dia. Muito bom dia a todos. Deixa-me cumprimentar aqui alguns ouvintes, ok? Vamos lá ver quem está aqui. Josefo Abuanamade, bom dia, 99.5, pensa a música Luan Santana, Casais Trocados. Tem aqui Josué Moesa. Bom dia, Manelson, sim, eu vejo muita riqueza no mar. Temos a própria areia, peixes, espécies diferentes, mariscos. Ser pobre é uma doença assim, vives mendigado, sempre reclamando, até contra as doenças, portanto as preocupações na hora do show. Peço show de Michael Jackson. José Moesa da Manga, ok, aqui. Tenho aqui o Augusto Xavier, bom dia, aqui estou ligado à Preto de Pema, Menezes de 20 Fingers, com a minha história. Já toquei essa música, tenho aqui também. É o Carlton Paulo, ele diz que quer pedir uma música, ok. Augusta Araújo, a sua boca mente. Ai, Augusta, quem é essa boca que mente tanto? Augusta, a sua boca mente. Ai, é, sua boca mente. Essa música é da Ana Castela. Essa música é da Ana Castela aqui. Vou tocar essa música para si, Augusta. Agustinha, Augusta Araújo. De onde é que é a Augusta? Okay, não sei onde é a Augusta. Augusta é de Nampula, sim. Ela está aí em Nampula. Ok, obrigado para si aí. Boaventura Albino, aqui vai lá ligar para si de Pemba também. Bom dia aí, bom dia para ti. Jonas Costas, também bom dia aí de Maputo aí, ok. Tenho aqui o Paulo, não sei de onde é que ele é, o Paulo, ok? Vamos lá ver quem está mais aqui. Antônio Agostinho Fernando, ok? Bom dia. Pedro Tomé também está aqui. Tobias Passai também está aqui. Tenho aqui o João Mapoteri também, bom dia aqui. Tenho aqui o Célio Paqueleque, ok? Que era Filandô. Que ele quer ouvir a música dos... do professor Lai, Filandô, ok? Vamos lá ver aqui, professor. Filandô, não sei se. Fila. Vamos lá ver se tem essa música aí. Do professor Lai, ok? Não tem essa música. De professor Lai, não tem essa música. Tem o Quitério Francisco, bom dia. Moreno Manuel Torres também, de Nampula, de que tanto fiquei no distrito, ok, agora está aqui na volta aqui. Sailora Mapanzene, bom dia aqui. Samuel da Beira também, bom dia aqui, obrigado. Tenho aqui Ruela Adolfo, ela diz: espero que todos estejam bem de saúde. Aqui em Pema, uma semana estava a passar mal, 99, teve dificuldades, estamos de parabéns, ok. Cristo Braz, bom dia aí. Pediste uma música, fala de respeito, já toquei. Sabibo Abibo, já toquei, bom dia aí, Sabibo Abibo. E tenho também aqui o Boaventura Albino. Bom dia a todos. Vamos lá ver como é que está o tempo, né? Vamos lá ver como é que está o tempo aqui nas nossas cidades. Vamos lá ver se temos... algum ouvinte aqui em linha aqui. Ouvinte em linha. Vamos ver como é que está o tempo, né? Eu estava aqui a distrair-me aqui com uma coisa. Vi uma cena engraçada aí. Previsão do tempo para quarta-feira, 24 de junho de 2026. Maputo, máxima 24, mínima 18. Ok. E temos aqui o Xaixai, máxima 25, mínima 16, com céu limpo. Machixe, máxima 25, mínima 19, com céu limpo. Nhamano, máxima 25, mínima 20, com céu limpo. Beira, máxima 25, mínima 17, com céu parcialmente dublado. Chimoio, máxima 22, mínima 13, com céu predominantemente limpo. Quilimano, máxima 26, mínima 18, com céu limpo. Teto, máxima 28, mínima 17, com céu limpo. Nampula, máxima 26, mínima 16, com céu limpo. Lixinga, máxima 22, mínima 11, com céu limpo. Pema, máxima 29, mínima 21, com céu predominantemente limpo, ok? São essas temperaturas que nós temos aqui para si. Agora, olhando aqui para a nossa reflexão a esta hora, eu quero dizer o seguinte. O ouvinte, ok, pode ter uma ideia que valha fortunas, mas encontra-se aqui para libertar o esplendor preso dentro de si e rodear-se de luxo, beleza e das riquezas da vida. Aprenda que é necessário ter uma atitude certa para com o dinheiro, a riqueza, a comida, o vestuário, todas essas coisas. Quando fizer realmente amizade com a riqueza, terá sempre excedentes. Você já fez amizade com a riqueza? Ai, ai, ai, ai, ai. Olha aí a música pedida aí. A sua boca mente, né? Dá na castela, né? Vamos começar assim esta segunda hora aqui do programa do Show da Manhã. Meu nome é Nelson, atenção, não chamem de Anselmo não, mas ele é um gajo porreiro também, né? O Anselmo é um gajo porreiro. Mas meu nome é Nelson, ok? Um abraço.

0: Simone Mendes.
1: É, exatamente. Pagode de qualidade. Pagode de qualidade.
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1: Essa música é para um ouvinte que está sempre a reclamar. Ah, eu peço a música do Prodígio 41.
3: Eu não sei se já aconteceu com vocês.
1: Ai, ai, ai, ai. Bom dia.
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É exatamente isso, eu sou teu fã número um aqui na tua rádio. Ai, ai, ai, ai, ai. Agora vamos acelerar aqui um bocadinho o passo aqui, né? Vamos acelerar aqui. Aissa! Ivan Aleix. Eu assim, pronto, eu sou assim, pronto. Bom dia, bom dia, bom dia. Esta manhã de quarta-feira, dia 24 de junho. Beijo muito hoje. Ou me beijo muito também, pode ser.

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2: 7:30.
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6: É exatamente isso, solta a consciência aqui nesta tua rádio 99 FM. Estamos aqui hoje, quarta-feira, dia 24 de junho de 2026, para mais uma rúbrica do Soltar a Consciência. E quero dizer a todos que tivemos boas intervenções aí na primeira hora e tivemos a falar, afinal de contas, sobre... tivemos a falar aqui na primeira hora sobre as chaves mágicas. As chaves máquinas mágicas, os segredos da felicidade e do sucesso, onde o Murphy ensina que a nossa realidade é um novo livro este. Onde ensina que a nossa realidade é moldada pelas ideias que cultivamos diariamente. As crenças, pensamentos e pontos de vista que alimentamos tornam-se base das nossas ações, resultados da forma como vemos o mundo. A pergunta é simples: que ideias estão a governar a sua vida hoje? Que ideias estão a governar a sua vida hoje? De pobreza ou de riqueza? De felicidade ou de tristeza? De prosperidade ou de não prosperidade? De paz ou de stress? Este é o show da manhã. Vamos explorar algumas dessas poderosas chaves e descobrir como transformar a nossa maneira de pensar. Ok? O número já está disponível aqui para você falar comigo sobre isso. Hoje eu comecei com este primeiro capítulo aqui, que é muito interessante. Que fala sobre a chave mestra, da saúde. E eu comecei com uma pergunta que o mundo inteiro, antes de fazer a pergunta, eu disse que o mundo inteiro e todos os tesouros, o mar, o ar, a terra, já cá estava quando nascemos, comecemos a pensar mais nas riquezas não ditas e por descobrir a nossa volta que esperam a inteligência de uma pessoa para as revelar. Olhemos para a riqueza como o ar que respiramos, ganhamos essa atitude. E as palavras de Emerson, e uma mulher que queria prosperar quando levou o oceano, ele disse: contemple. É o que ela disse: oh, tanta água, não é? E ele contrapôs: contemple a riqueza desse modo, italiano, sempre, e como se a maré sempre a vazar e sempre a encher. Eu quero que você comente sobre estas palavras que Emerson deixou aqui na conversa com esta senhora aqui, quando estavam em frente de um oceano. Contemple, e é o que ela disse: ah, só estou a ver a água, não é? E ele disse: olha, se quiseres prosperar, você tem que contemplar isto que está a ver, esta riqueza deste modo. Caro ouvinte, você consegue contemplar a riqueza, ok? Olhando para um oceano. A segunda questão que eu quero pôr aqui é: ser pobre é uma doença, ok? Eu quero que o ouvinte comente sobre isso. Ser pobre é uma doença. Ok? Ser pobre é uma doença. Ok? Vamos lá ver isso, se vocês conseguem aqui falar sobre estes dois pontos aqui interessantes aqui. Vamos lá dar continuidade aqui ao programa e dizer a todos que hoje estamos aqui hoje para trazer para vocês a felicidade e o sucesso, né? Então vamos lá ver isso, quem está aqui em linha. Sim, bom dia. Sim, bom dia.
7: Como estava?
6: É, tudo bem.
7: Obrigado. Ser pobre é uma doença, não. Só tem que ser um forte para a parte de batalha.
6: Eu estou a ouvir. Você ligou, né? Então está a falar, eu estou a ouvir.
7: Ser uma pobre não é doença, tem que ser forte para a parte de batalha, a procurar sempre. O problema, para ser rico, tem que ser batalha, para a parte de batalha tem que ser forte.
6: Ok. Como é que te chamas?
7: Ok, tchau, tchau.
6: Como é que te chamas?
7: Artolino Evaristo.
6: Artolino?
7: Martolino Evaristo.
6: De tete?
7: Sim.
6: Ok. Então, você já ouviu, já olhou para o mar?
7: Ainda. Então, este ano não tenho que preparar eu os vídeos também.
6: Ok. Você então, você nunca foi ver uma riqueza que chama-se mar que Deus fez?
7: Ah, não posso mentir, nunca vi.
6: Então, se você nunca viu uma riqueza que Deus fez, que é o mar, como é que você vai dizer que tem que lutar? Se está lá o mar parado a olhar para ti. Um abraço aí, ok. Vamos lá ver, você consegue ver a riqueza quando olha para o mar ou não, ok? Você consegue ver ou não consegue ver? Eu quero... Ou você está à espera que alguém venha lhe dizer o que é riqueza? Vamos lá. Martolino Varisto aí, Tete, Sassão Mutemba, ok? Vamos lá ver, ele está aqui. Ele diz que tem que batalhar, lutar, lutar... Ai. Meu bom dia, vem da beira, bairro Mananga e Namunhava. Só quero saber se o ouvinte aí não deixou o seu nome. Você quando olha para o ar, para o mar, você consegue ver riqueza? Consegue ver a riqueza ou não consegue? Ok? Você consegue contemplar a riqueza? Olha, repara bem o que eu vou dizer aqui. Emerson disse a uma mulher que queria prosperar e quando a levou ao oceano. Ele disse para ela só, contemple, ok? Contemple. E ela disse, ei, eu só estou a ver água aqui. Só estou a ver água. Você sabe o que é para... Eu tenho, afinal, tenho muitos ouvintes aqui que nunca viram o mar. Vamos lá ver aí. Vamos lá ver aí o que é que tem a dizer. Contemple. E você consegue olhar para o mar e ver a riqueza, né? Desse modo e tê-la sempre. Então, você consegue contemplar... Vamos lá ver se a gente consegue ter aqui algum ouvinte em linha. Sim, bom dia. Alô, bom dia. Vamos lá ver se a gente tem aqui... Vamos lá ver se a gente tem aqui mais um ouvinte em linha para a gente falar sobre... Você quando olha para... Ser pobre é uma doença, ok? É outro ponto que eu quero trazer aqui para vocês. Ser pobre é uma doença, é uma atitude mental. Você, o que é que acha disso, caro ouvinte? O que é que você acha disso? Ok. Vamos lá ver o que é que você tem aqui. Vamos lá ver se a gente consegue. São 7 horas de quê? E 38 minutos, né? Vamos lá ver se a gente consegue atender aqui um ouvinte. Esse ouvinte aqui está ligado aqui, não sei o que é que se passa aqui. 87000900. Vamos lá ver se vocês conseguem ligar aí para falar. Ser pobre é uma doença, ok? É uma atitude mental. O que é que vocês acham? Vamos lá ver aqui se você tem aqui. Muitos ouvintes que nunca viram o mar, nunca viram o mar. Sim, alô? Bom dia.
5: Sim, bom dia, Manuel.
6: Sim.
5: Só liguei para falar algo porque estou preocupado. Estou a ver um programa do Mano Anselmo.
6: Não fica preocupado, o Mano Anselmo está de férias.
5: Ah, tá bom.
6: Não morreu, não aconteceu nada disso, tá bom. Ok. Vamos lá ver aqui. Alô, bom dia. Alô, bom dia.
8: Hello.
6: Sim.
8: Sim, bom dia.
6: É, diga lá. Como se chama? Vamos lá ver aqui. Vamos lá ver aqui se a gente consegue ter este pensamento. Soltar a consciência é isso, ok? Eu trago uma ideia, digo assim: ser pobre é uma doença, é uma atitude mental. O que é que você

0: que... Ah, final. Alô, bom dia.
1: Alô, bom dia.
0: Tudo bem?
1: Está tudo bem, na graça, não quero desse lado.
0: Sim, está tudo bem.
1: Obrigado, é o lado da mulher.
0: Sim, tudo bem.
1: Sim, está tudo.
0: Então, diga lá.
1: Ah, eu acho que ser pobre é uma coisa que está na nossa missão. Podemos mudar, melhorar a situação, né? Segundo o pensamento positivo, né? Se for já prestar atenção, a gente entender que para quem diz que, olha, eu sou pobre, nunca pensar em algo positivo que pode lhe fazer mudar de situação que ele se encontra. Não sonha alto, no sentido de, epa, eu quero ter, por exemplo, o meu próprio trabalho, fazer minhas coisas, estão à vontade, ainda está preocupado de pouco. Que Deus me dê a chance de eu achar uma oportunidade, trabalhar com alguém, organizar a minha vida. Não sonha em ter própria coisa para poder se estabelecer muito mais rápido.
0: Então, você quando olha para o mar, você vê, você consegue contemplar a riqueza?
1: Não muito, né? Mas acredito que um pouco.
0: Um pouco?
1: É.
0: Você não vê o mar como uma riqueza? Você não vê o sol como uma riqueza? Você não vê o ar como riqueza?
1: É riqueza, sim, é uma riqueza.
0: Então você não consegue contemplar, né, essa riqueza, não consegue contemplar a riqueza. Então como é que você vai prosperar se você não consegue contemplar a riqueza desse modo e ver que é como a mar, é sempre a vazar e encher? Se você não consegue contemplar isso, você não vai ver a riqueza.
1: Contemplar, que estás a dizer, é de se inspirar naquilo, né?
0: Sim, focar naquilo, atenção naquilo.
1: Ah,
0: um pouco. Então, você consegue ver a... Quando você olha para as ondas, o que é que você vê?
1: Bom, segundo a beleza, né? A beleza das ondas, do jeito que elas têm, às vezes explica um pouco a riqueza, como é que é, né?
0: Então, como é que a riqueza é? Explica lá.
1: Da forma que elas andam, sempre organizada, né? Você consegue ver uma depois a outra, da mesma forma que pode-se conseguir comigo mesmo, nesse caso. Se eu me organizar bem, é que eu torno-me um rico.
0: Ok. Quando olhas para as ondas, veja a riqueza como? Explica lá.
1: A forma que elas estão organizadas, né? Eu tenho que entender aquilo aí como se fosse algo que eu tenho que implementar para a minha vida, para poder estar estável na minha situação financeira também. Tenho que me organizar primeiro, para trazer uma beleza dentro dos meus planos.
0: Ok. Então, quando tu tens que organizar, tu vejo aquilo como organização. Ok. Tá bom. Um abraço. Um bom abraço para ti. Fica bem aí, tá bom?
1: Okay.
0: Fiquei aqui com o Lávio da Musal. Pobreza é uma doença. Ser pobre é uma doença. Vamos lá ver se a gente consegue ter aqui algum ouvinte que possa responder essa pergunta. Ser pobre é uma doença. É uma atitude mental. Diga lá, liga ali para falar comigo. Vamos lá ver aqui se a gente consegue ter aqui hoje, nesta hora, mais comentários aqui. Vamos lá ver aqui quem está aqui. Não consigo ter aqui nenhum. Ah, está aqui um ouvinte aqui em linha. Alô, bom dia.
2: Bom dia, como está?
0: Sim, tudo bem.

0: Sim, muito bom dia.
1: Sim, tudo bem?
0: Tô bem, não sei aí, mano, na rádio.
1: Tá tudo bem.
0: Ah, como?
1: Tá tudo bem, sim.
0: Ah, não, mas só faz bem.
1: Ok. Diga lá então. Vamos lá ver aí que se a gente consegue ter aqui mais um ouvinte em linha aqui. Alô, bom dia.
2: Bom dia.
1: Sim, tudo bem?
2: Tudo bem, como está?
1: Alô?
2: Alô?
1: Sim, diga lá.
2: Sim, queria poder responder sobre as perguntas.
1: Sim.
2: Por uma pergunta, eu agradeço.
1: Sim. Diga lá. Sim. Não entendi. Devia ser o quê? Não, não entendi. A doença é uma coisa que faz o quê?
2: É o que é.
1: Essa sua chamada não está boa, tá bom? Ok. Essa chamada está horrível aí com esse ouvinte. Bom, vamos lá ver aí se a gente vai um show vivo aqui para vocês aqui. Você consegue olhar para o mar e contemplar a riqueza? Alô, bom dia.
3: Alô, bom dia, Manerson.
1: Sim, quem fala?
3: Está falando com o Ayu Sabonete, na puta, na boca.
1: Sim, diz lá, Ayu.
3: Sim, eu quando vejo o mar, eu vejo a riqueza, né?
1: Porque como é que vês?
3: Vejo aquele mar, a encher, a vazar, então vejo a riqueza.
1: E quando está enchido, também não estás a ver a riqueza?
3: É a riqueza, né?
1: Ok. Ok. É quando ela vem para o teu bolso e vai. É? É quando ela vem para o teu bolso e depois vaza.
3: Sim.
1: É, ok. Então já sabes, né? Quando o bolso está cheio, diz, estou com a maré cheia. É, quando ela vazou, agora estou... E ficas tranquilo, né? Diz, estou numa boa. Já entendi.
3: Igual também, porque a temperatura me chega mesmo.
1: Um abraço aí para ti, tá bom, Ayul?
3: Obrigado,
1: tchau, tchau, ok.
3: Mando um rala para Manel,
1: não tenho o meu tempo. Ok. Vamos ficar com saudade dele um período aí. Ele está a relaxar. Precisava de relaxar. Exatamente. Ele vai olhar para o mar, vai ficar a passear.
3: Como diz o M. Roger, verão chegou mesmo. Não tem como, vamos desligar.
1: Às vezes o verão é na mente que chega. E quando o verão chega na mente, né, a gente fica feliz, né? Um abraço aí para ti, tá bem?
3: Obrigado.
1: Ok, tá bom. Tchau, tchau. Fiquei aqui com a Ayu, mas pronto, vamos aí ao show ao vivo, né? Vamos lá aí ao show ao vivo aí, que eu quero trazer para vocês aqui, o show ao vivo aqui, hoje é... vamos lá ver aqui, o que é que eu tenho aqui para vocês? Nelson Freitas, ok? Vamos lá ver aí o show ao vivo que eu tenho aqui para vocês aqui. Vamos lá ver o que eu trago aqui para vocês. Até já, caro ouvinte.
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1: É hora do show! Aqui na tua 99 FM, show da manhã, ok? Vamos lá ver aqui. Anselmo Ralph para vocês.
5: Campo Pequeno. É assim. Bem-vindos ao show da Anselmo Ralph. E vai ser mais ou menos assim.

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0: check it out.
1: Pra todas aquelas que conseguiram roubar um coração.
0: Quem tem um coração na mão? Uma? Vocês têm? Então eu te digo pra todas vocês que conseguiram roubar um coração. Não é fácil, hein? Mas eu te digo pra vocês então.

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2: 8 horas.
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4: É exatamente isso. Muito bom dia a todos. Estão ligados aqui ao show da manhã, ok? Eu quero trazer aqui o tempo para esta quarta-feira, dia 24 de junho de 2026. Ficaram com o show do Anselmo Ralph aqui na tua rádio 99 FM, ok? Maputo, máxima 24, mínima 19 com o céu limpo. Xaxai, máxima 25, mínima 16 com o céu limpo. Maxixe, máxima 25, mínima 19 com o céu limpo. Depois temos aqui Nhambane, máxima 25, mínima 20 com o céu limpo. Beira, máxima 25, mínima 17 com o céu limpo. Chimoio, máxima 22, mínima 13 com o céu limpo. Climano, máxima 26, mínima 17 com o céu nublado. Teto, máxima 28, mínima 17 com o céu limpo. Nampula, máxima 26, mínima 16 com o céu limpo. Lixinga, máxima 21, mínima 11 com o céu limpo. Pema, máxima 28, mínima 21 com o céu parcialmente nublado, ok? São essas temperaturas que nós temos aqui para si. Cara ouvinte, deixa-me lá eu fazer aqui uma reflexão. É normal e natural que você deseje uma vida mais rica, mais feliz, mais maravilhosa. Então deve fazer o seguinte: encara o dinheiro como uma ideia de Deus para a manutenção da saúde económica da nação, das nações do mundo. Quando o dinheiro circula livremente na sua vida, o ouvinte é economicamente sábio. Do mesmo modo que o sangue circula livremente, você está sempre livre de congestões. Comece agora a ver o verdadeiro significado e papel do dinheiro na vida enquanto símbolo de troca. Não é mais do que isso. Assumiu muitas formas ao longo das épocas. O dinheiro para o ouvinte deve significar liberdade, carência. Deve significar beleza, luxo, abundância, segurança e sofisticação. Tem esse direito, né? Agora, vamos lá ver aqui. Daqui a bocado, vamos ver aqui esta questão aqui. Devemos o dinheiro como uma doença, ok? Vamos lá trazer aqui para vocês um bom dia. Vamos lá ver aqui quem está aqui na nossa, como é que se diz, no nosso radar. Vamos lá ver quem está aqui no nosso radar. Tenho aqui, bom dia, alemães, locutores de todo Moçambique. Eu sou Baendra de Chibu, sou ouvido da música do Yudi, não sei que música é essa. Aqui sou Daniel Rui, e aqui é Doa, não percebi. Tenho aqui, bom dia, mano, Nelson, riqueza é que eu vejo no mar, é aquela que vem nos navios. É aqui o Simão de Teto, ok? E Nil do Tuto, ok? Ele diz, bom dia, quero pedir uma música. Tenho também aqui, sucesso, dia, meu dia vem da beira. Sucesso, dia, meu bom dia, vem da beira, Matadouro, bairro Mananga e Namunhava. Também tenho aqui o Daniel Pedro Rafael, bom dia. Tenho aqui a Gilda Fernando. Diz, meu mano, espero que esteja bem, saúde, cá deste lado está tudo bem, na companhia da Rádio, que é Gilda da Buana, ok, Gilda. Tenho o Quitério Francisco, obrigado aí, te amo, Nelson, ok, te amo, também te amo aí. Souza Domingos, bom dia aí também, tenho aqui também, vamos ver quem está aqui. Souza Domingos, falo aqui em Tética, Angola, ok. Tenho também aqui, bom dia aqui, fala o Teófilo, peço ouvir a música do Michael Tankson. Grácio de Chibuto também está aqui. Ele, bom dia, eu quero ouvir a música da Ana Castelo, Still the One. Tenho aqui Arcélio Carlos, bom dia. Bom dia, Manelson. Quero saber o nome. Ah, não sei que música foi essa. Dércio Alberto também está aqui. Deus nos proteja aí, força aí, ok. Elídio também, quero a música de 20 Fingers, Simão e Nampula. Bom, quero ouvir aqui algumas músicas que vocês pediram. São alguns ouvintes que têm aqui também. Vamos lá ver aqui o que eu tenho aqui para vocês aqui. Vamos lá ver aqui, afinal de contas, o que é que nós temos aqui. Vocês sabem que... vamos lá ver aqui quem está aqui. Estou ouvindo aqui, está a pedir o quê aqui? Vamos lá ver aqui. Chamo Naico da Beira, ok. Eu quero uma música... quero uma música aí. Toda a gente quer música. Pai, por quê? Por que toda a gente quer música? Pai para aqui, pai para ali, paizinho, pai para lá, para cá. Ai. Acho que querem brincar de papá, mamã. Oh, saudades do pai. Vamos ver aqui o que é que nós temos aqui. Oito horas e quatro minutos. Trifiner.

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1: 8 horas e 15 minutos.
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0: Cara, ouvinte, o mundo inteiro, em todos os seus tesouros, e os seus tesouros, o mar, o ar e a terra, já cá estavam quando nascemos. Então comecemos a pensar nas riquezas não ditas e por descobrir a nossa volta, que esperam a inteligência de uma pessoa para as revelar. Olhemos para a riqueza como o ar que respiramos. Ganhamos essa atitude. Cara, eu trago aqui uma passagem que diz assim: as palavras de Emerson, uma mulher que queria prosperar, quando levou ao oceano, diz assim: contemple ao que ela disse, oh, tanta água, não é? Ele contrapôs: contempla a riqueza desse modo e teleá sempre. E é como a maré, sempre a vazar e sempre a encher. Cara, vendo, o que é que você tem? O que é que você entende por isto? O que é que você entende por esta passagem aqui, dessa conversa entre Emerson e esta senhora que queria prosperar? Contemple a riqueza desse modo, ao olhar para a água e tê-la, que vai ter a sempre, e como a maré, é como uma maré, sempre a vazar e a encher. Contemple a riqueza desse modo, né? Tanta água, não é? Contemple essa riqueza desse modo e é como a maré, sempre a vazar e é sempre a encher. Cara ouvinte, liga para mim, eu quero ver se você, o ouvinte, entendeu esse processo aqui. Sabem que este livro aqui tem o título As Chaves Mágicas, Os Segredos da Felicidade e Sucesso. Vamos explorar aqui neste programa aqui, essas chaves mágicas. Para vocês conseguirem alcançar tudo o que querem. E outra frase que eu quero com o vosso comentário aqui, a outra frase que eu quero é sobre isto. Ser pobre é uma doença, é uma atitude mental. E eu trago aqui um exemplo. Uma jovem que era excelente escritora e cuja obra tinha sido aceita por uma editora disse: não escrevo por dinheiro. A minha reação: qual é o mal do dinheiro? Ok? Acredito que não escreva por dinheiro, mas o trabalhador é digno do seu soldo. Aquilo que escreve, inspira e leva e encoraja os outros. Quando se adota a atitude certa, recompensa financeira virá automaticamente para cima. Ela não gostava nada de dinheiro, ok? E ela chamava isso de lucro imundo, ok? Provavelmente isso remova os tempos em que ouvia a mãe ou alguém a dizer que dinheiro é o vil metal, ou que o amor ao dinheiro é a razão da raiz do mal, e todas as coisas que compreender nada do que se passava. É uma superstição maslã a dizer que o dinheiro é vil ou lucro imundo. Essa mulher tinha um padrão subconsciente de crença na virtude da pobreza. Não há qualquer virtude, é uma doença, uma enfermidade. Ok? Cara ouvinte, vamos lá falar sobre esse assunto aqui. Você ser pobre é uma doença, é uma atitude mental. Ok? Vamos lá ver se a gente consegue ter aqui algum ouvinte para nos falar sobre essas duas situações que eu trago aqui. A conversa entre o Emerson e aquela senhora que queria prosperar na praia, no mar, no oceano, e esta miúda que era escritora, que dizia assim: eu não escrevo por dinheiro. Ela acreditava que dinheiro era uma coisa, ela acreditava que era uma coisa vil, ela não gostava nada de dinheiro. Alô, bom dia, vamos lá ver se a gente consegue ter aqui algum ouvinte para a gente fechar esse assunto aqui hoje. Começamos nesta viagem em que as chaves mágicas revelam o potencial que existe entre em si de superar qualquer obstáculo, atingir qualquer objetivo a que se oponha, desde que tenha um elemento chave, a fé em si mesmo e no potencial infinito do seu subconsciente. As ideias são os nossos mestres. Você já parou para pensar que as ideias são os nossos mestres? E isso é verdade. As ideias são os nossos mestres. Não é verdade isso? É verdade. Eu concordo com isso. São elas que criam toda a realidade segundo o conjunto de ideias ou pontos de vista que tenhamos assim será o mundo em que vivemos, ok? Então, caro ouvinte, ligue para mim para a gente falar sobre esse assunto. O número 87000-9900. Vamos lá ver aqui se a gente tem alguns ouvintes que estejam já preparados para entrar em contato conosco. Tem aqui o primeiro ouvinte aqui. Alô, bom dia. As ideias são os nossos mestres. O que é que você acha sobre isso também? Okay? São elas que criam toda a nossa realidade. O que é que você acha disso? As ideias são os nossos mestres. Eu tenho aqui o primeiro ouvinte aqui. Alô, bom dia.
1: Alô, bom dia.
0: Sim.
1: Tenho aqui Celito Jacinto.
0: Celito.
1: Filito, Filito.
0: Filito.
1: Filito, sim, Filito Jacinto.
0: Felipe, ok. Diga lá então, Felipe Jacinto.
1: Eu não percebi, quero que você pertence.
0: Não, um abraço aí para ti, tá bom? Vamos lá ver quem é que está atento aqui, está para responder, para não perdermos tempo, ok? Vamos lá ver aqui quem está em linha aqui. Vamos lá ver aí se a gente tem aqui quem que entendeu. Vamos falar sobre esse assunto aqui. Eu não tenho muito tempo, então eu quero que o ouvinte ligue para falar comigo se entendeu o que eu estou aqui a perguntar. Você acha que ser pobre é uma doença, é uma atitude mental? Liga para mim para falar sobre esse assunto aí. Quem não entendeu, não vale a pena ligar, não é? Não acham? Ah, eu não entendi. Não entendeu? Então não ligue. Se entendeu, liga, ok? Para a gente não perder tempo aqui. 87, porque há muita gente já está aqui com... quer ligar e diz que não consigo ligar, fico meses para ligar, então tem que dar prioridade às pessoas que entenderam. Quem não entendeu, fica atento aí para entender, depois liga. Vamos lá ver se a gente consegue aqui ter aqui alguns pontos de vista aqui de vossos aqui. Vamos lá ver aqui. Eu tenho aqui, ainda tenho quanto tempo? Tenho 5 minutos aqui para ver se a gente fala com algum ouvinte. Sim, bom dia. Alô? Alô, bom dia. Vamos lá ver se a gente consegue ter aqui. Ai, ai, ai, ai, ai, ai, ai, ai. Vamos lá ver se a gente consegue aqui. Isto. Você acha que quando olha para o mar você consegue contemplar a riqueza? Ok? Você consegue contemplar a riqueza como essa senhora? Deste modo, tê-la, vai ter ela sempre. Você consegue perceber isso? Você acredita nisso? Vamos lá ver isso aqui. Alô, bom dia.
2: Alô?
0: Alô, bom dia.
2: Bom dia, bom dia.
0: Bom dia, tudo bem?
2: Estou bem.
0: Então, vai responder a minha pergunta?
2: Sim, sim.
0: Então diga lá.
2: Eu acho que ser pobre é mental.
0: Por quê?
2: Porque às vezes pobre pensa muito baixo e rico pensa sempre o quê? Muito em cima, tipo, muito avante, tipo, em cima.
0: Ok. Então está a dizer que o teu comportamento de pobreza afeta a tua mentalidade, escassez, e cria um modo de pensar focado no curto prazo, e pensas em coisas pequenas, o teu planeamento é pequeno também, é isso?
2: Sim.
0: Ok. Agora, diz-lhe uma coisa, o que eu quero saber de ti aqui é o seguinte. Quando tu olhas para o mar, tu consegues ver uma riqueza ou não?
2: Quando olho para o mar?
0: Já viste o mar?
2: Sim, já, já.
0: Então?
2: É difícil aí, tipo, não consigo ver.
0: Ok. Tu sabes que... Como é que chamas?
2: Raul José.
0: Raul José?
2: Laúze, Laúze.
0: Laúze?
2: Sim, sim.
0: Tá ligado aonde?
2: Nampula.
0: Nampula. Diz lá uma coisa, tu já reparaste que o mundo inteiro e com todos os seus tesouros, como o mar, e a ar e a terra, já cá estavam cá quando nós nascemos? Já reparaste nisso?
2: Não.
0: Ainda não paraste para pensar quando você chegou aqui na terra, quando o ser humano chegou no, na terra, já existia a terra?
2: Já, penso nisso.
0: Então, não é uma riqueza isso que não acaba?
2: É uma riqueza que não acaba.
0: Então como é que tu não estás a ver que o mar é uma riqueza? Agora, o dinheiro no teu bolso não acaba?
2: Como?
0: O dinheiro no teu bolso, o teu bolso não acaba?
2: Acaba.
0: Então, qual é mais importante? É o mar ou o teu dinheiro no bolso? Qual é que não acaba?
2: É o mar.
0: Então, você tem que olhar para a riqueza dessa forma, visto, Raúz. O mar, você tem que olhar para o mar, que é uma coisa que não acaba. O problema de pensamento do pobre é pensar que...
2: Sim.
0: Um abraço aí, tchau.
2: Vamos
0: lá ver se a gente atende mais um ouvinte aqui. Vamos para outra província, eu quero ir para Beira. Eu quero ir para Beira aqui, eu quero ir para Beira. Eu quero sair de Nampula, de Tete. Hoje, Nampula está em peso aqui. Oscar Bernardo de Nampula, Faruco de... Não, Faruco não. David Fernando de Nampula, Elídio Valentim de Nampula, Bartolino de Nampula, Laúz de Nampula, Emerson de Nampula. Sim, bom dia.
3: Alô?
0: Sim, bom dia.
3: Bom dia, como está?
0: Tudo bem?
3: Tudo.
0: Como é que se chama?
3: Yuzma. Yuzma, sim.
0: Yuzma, com Y?
3: Sim.
0: Yuzma, ok. Yuzma. Yuzma, estás aonde?
3: Na Beira.
0: Ah, eu vou dizer que era alguém da Beira. Liga-me alguém da Beira. Ah, veja como eu sou sortudo. Yuzma, qual é o teu apelido?
3: Yuzma, Baldazar Antônio Paulo.
0: Ah, ok. Fazes o quê?
3: Eu nada.
0: Não estudas, não fazes nada?
3: Não, eu não parei de estudar em 2002.
0: Por quê?
3: Na falta de dinheiro de passagem para a escola.
0: Então fazes o quê?
3: Por enquanto, nada, não
0: está
3: fazendo nada.
0: Tá bem, eu não tenho a fazer nada aqui. Tu acordas, diz-me lá qual é a tua vida. Acorda, fazes o quê?
3: Trabalho de casa. E vou comprar banana lá no mercado, vendo
0: em outro mercado também. Ah, és uma bisneira. Ah, então não dizes que não fazes nada como se tu vendes. Levas umas bananas, vais vender quanta banana?
3: De 20 assim, ainda não.
0: O que fazes quanto por dia?
3: Por dia, se conseguir vender 2 bacias, posso
0: sair
3: com
0: 400, 500. Ah, ok. E depois levas esse dinheiro e fazes o quê?
3: Não, dinheiro, vou pagar minhas cenas também. Estamos a falar de roupa muito mais.
0: Ah, vais comprar roupas, que para ficar toda bonita. Quantos anos tens?
3: 19.
0: Ah, ok. Já não vais estudar mais?
3: É de estudar no próximo ano, mas lá no Chimoio.
0: Vai sair da Beira para o Chimoio, por quê?
3: Porque lá tem outra família também, lá é no próximo da escola.
0: Então vais arrancar quanto para lá para o Chimoio?
3: Fazer quanto?
0: Quando é que vais para o Chimoio?
3: Uma não sei, mas é de em breve.
0: Ok. O que é que achas? Achas que ser pobre é uma doença?
3: Não, ser pobre não é doença,
0: não. É uma atitude mental ou não?
3: Também não.
0: Não é uma atitude? Tu consegues te ver milionária?
3: Eu não consigo.
0: Então é uma atitude na tua mente que você não consegue chegar. Entendeste o que eu estou a dizer?
3: Entendi.
0: Então, a tua limitação, você não consegue ver, tu a venderes. Eu conheço uma senhora aqui, que ela tem tantas bananas que até tem aviões, ouviste? E vocês desprezam as bananas. Fiquei surpreso aqui. Vamos lá ver aqui quem está aqui em linha aqui. Vamos lá ver aqui. Vamos atender o último ouvinte que está aqui, que vai falar conosco aqui sobre este assunto aqui. O número já está disponível aqui. As ideias são os nossos mestres, elas são elas que criam toda a nossa realidade segundo o conjunto de ideias ou pontos de vista que tenhamos. Assim será o mundo em que vivemos. Isso é uma ideia poderosa e tem raízes profundas, várias filosofias, vale explorar a honestidade. O que essa visão captura bem é que há algo genuinamente verdadeiro aqui. A forma como interpretamos a realidade molda as nossas decisões e as decisões moldam os nossos resultados. Crenças limitantes, não sou capaz, isso não é para mim, funcionam como profecias autocumpridas. Vocês viram um caso dessa menina aqui que ligou da beira que disse assim que eu não me vejo milionária. Então ela está com essa crença limitante e quando ela está com essa crença limitante, o que é que acontece? Essa profecia fica a acontecer. Duas pessoas na mesma situação difícil podem reagir de formas radicalmente diferentes conforme as suas ideias sobre o mundo. Estoicos budistas, Viktor Frankl, no campo da concepção, todos apontam para o poder da perspectiva interior. Onde a ideia tem limites importantes é o problema toda. As ideias criam parte da nossa realidade, mas não toda. Um terremoto não é uma construção mental, né? Uma criança que passa fome não está com fome por falta de ideias positivas. As estruturas do poder, histórias, biologia existem independente de pensarmos, ok? A física, a química, a gravidade não negociam com as crenças, ok? Atenção, atenção filosófica real. Há duas tradições em conflito aqui. Por exemplo, o Hegel, o Berkeley, certo mestiço oriental, diz que a ciência, a consciência primária, o mundo é a construção da mente. O realismo diz que o mundo existe independente de como percebemos. As nossas ideias atrapalham a navegar.

0: com uma riqueza, ok? E focar nela, ok? Desse modo, você vai ter, vai entender que a riqueza é exatamente como o mar, ela vem e vai. Se você não consegue imaginar a riqueza como um mar, então você vai ficar longe de ter felicidade e sucesso e prosperar na vida. Para prosperar, você tem que olhar para o mar e dizer assim, exatamente. Imagina o mar ser um monte de dinheiro na sua vida. Imagina o ar ser um monte de riqueza na sua vida, ok? É isso que você tem que ter, essas ideias aí, para você conseguir prosperar. Um abraço a todos e eu volto daqui a bocado para trazermos saúde e bem-estar. Mas o Soltar Consciência fica para amanhã. Vamos continuar aqui com este livro do Dr. Joseph Murphy, que tem o título de As Chaves Mágicas. As Chaves Mágicas que abrem todas as portas da sua, as portas da felicidade e do sucesso na sua vida.
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3: 8 horas e 53 minutos.
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2: Bom dia a todos que estão aqui ligados ao programa. Previsão do tempo esta quarta-feira, 24 de junho de 2026. Maputo, máxima 24, mínima 19 com céu limpo. Xaxai, máxima 25, mínima 16 com céu limpo, né? Vamos lá continuar aqui a ver como é que está o tempo aqui. Você já sabe, pode pedir o tempo, é só escrever, passar a palavra tempo e mandar para 870-00990, que a gente manda-lhe o tempo aí. Maputo, Xaxixi, máxima 25, mínima 19 com céu limpo. Xinhambane, máxima 25, mínima 20 com céu limpo. Beira, máxima 25, mínima 17 com céu limpo. Chimoio, máxima 22, mínima 13 com céu limpo. Quilimane, máxima 26, mínima 17 com céu limpo. Tete, máxima 28, mínima 17 com céu limpo. Nampula, máxima 26, mínima 16 com céu limpo. Lixinga, máxima 21, mínima 11 com céu aparecimento nublado. Pema, máxima 28, mínima 21 com céu nublado, ok? A todos estão ligados no programa, o meu muito bom dia. Eu vou fazer uma ronda aqui para cumprimentar alguns ouvintes que sabem sempre fazem presença aqui no programa e também quero agradecer que tem alguns ouvintes novos aqui. Vamos lá ver aqui quem está aqui. Tenho aqui Arsênio Mário. Bom dia, Arsênio Mário. Judite Rora também. Bom dia aqui, Judite Rora. Ele está a pedir a música de Escalemas, Casa de Madeira, ok? E uma música de Luan Santana com título Girassol. Vamos lá ver aqui quem está aqui mais. Tenho aqui Nelson Sabino, bom dia aí. Tenho aí o Teófilo, que não deixou o nome. Tenho a Stella Matias, bom dia Stella. Valdemiro Luiz Bolacha também, tudo bem, eu estou bem aqui. Tenho o Teófilo, que pediu minas de Escalema, pela metade já toquei. Tenho aqui, sou o Tony de Nampula, peço a música do professor Lai. Você é doente, ok? Que música é essa? Você é doente, ok? Professor Lai aqui a bombar no programa, ok? Vamos lá ver quem está aqui. Você é donde, não é doente. Você é doente. Estava a ver, afinal de contas, que música é essa aí? Você é donde. Donde? Depois tem aqui também a Elisa Gabriel, ok? A Elisa Gabriel diz assim o seguinte aqui. Bom dia, mano Anselmo. Olha, Elisa, meu nome não é Anselmo, ok? Meu nome é Nelson, ok? Quero música com título Boss, da Anderson Mario, ok? Eu vou tocar essa música aí para si, ok? Elisa Gabriel. Elisa Gabriel quer a música Boss, da Anderson Mario, ok? Vamos ver se a gente tem essa música aqui do Anderson Mario, chamada Boss. Mas vamos tocar, tá bom? Tenho aqui também a Mirella Alar. É que é a música da Ilha de Luan Santana, ok? Também vamos tocar. Tenho aqui quem mais está aqui. Deixa eu olhar aqui para quem está aqui na minha caixa de mensagens. Tenho aqui. Quem é este ouvinte aqui? Não deixou o nome. Manuel Tomoceno, bom dia aí. Sou Alfredo da cidade de Tete, mas não deixou o nome. Alfredo, o que é que ele queria aqui? Lúcia Cuco quer a música Me Ama ou Me Larga. Sempre essa música, Lúcia Cuco. Sempre essa música. Não sei porque gosta dessa música. Da Simone Mendes, ok? Me Ama ou Me Larga, Simone Mendes. Vamos ver se a gente consegue quer aqui tocar essa música aqui para este ouvinte aqui. Vamos ver aqui quem está mais aqui. Só mais um ouvinte aqui. Miranda Mucavel, ela quer uma música de Matias Damasio e Irina Talon. Já toquei uma música para ti, tá bom? Um abraço aí, vamos lá, música aí, Simone Mendes.

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1: 9 horas e 21 minutos.
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3: Saúde e bem-estar aqui nesta tua manhã de quarta-feira, dia 24 de junho de 2026. Amanhã é dia 25, amanhã é feriado, ok? Amanhã é feriado, mas eu venho trabalhar, ok? Eu venho trabalhar aqui convosco, aqui, tá bom? E quero dizer a todos que eu venho trabalhar amanhã, ok? Não se esqueçam que eu venho a trabalhar amanhã aqui, no feriado, dia da independência, ok? Cara, vamos lá falar sobre um dos sistemas que o seu corpo tem de regeneração, que se chama, que é um sistema de proteção do seu corpo. Agora, para eu, para vocês, eu quero falar convosco sobre isso, eu quero falar sobre os sistemas de regeneração. E eu quero saber do ouvinte que está ligado aí, afinal de contas, o que é que acha? Como é que funciona o sistema de regeneração? Por que é que as células-tronco são fundamentais na medicina? Como é que, qual é o papel delas na medicina? Ok? Qual é o papel das células-tronco? Como é que elas são usadas na terapia regenerativa? Ok? Quais são as fontes, ok, das células-tronco na terapia regenerativa? É importante que saiba que como as terapias de células são realizadas em centros médicos, ok? Caro ouvinte, você já ouviu falar de uma terapia que usa nos centros médicos, que usam as células-tronco? Ligue lá para mim, eu quero falar consigo. Eu quero saber se você já conhece alguém que disse, epa, eu tive um tratamento usando células-tronco, ok? Eu quero falar consigo sobre isso. Eu quero a sua experiência, de como é que foi essa experiência. Se teve essa experiência nos centros médicos realizados, chama-se terapia regenerativa e que vem de muitas fontes. O meu número é 87000990 e eu estou aqui já disponível para falar sobre esse assunto aqui. Vamos lá falar sobre a terapia regenerativa. Bom dia aí para si que está ligado ao programa. Tenho aqui o Bruno, aqui, ele está aí ligado ao programa. Tenho aqui o Gonçalves também, de Nampula, bom dia aí. Tenho aqui também a Zeca Saguate também, da Beira, também está ligado. Vocês já ouviram falar de terapias regenerativas que usam células-tronco? Eu quero falar consigo sobre isso. Você já ouviu falar de terapias regenerativas que usam as células-tronco? O número está disponível aqui, vocês podem ligar para falar comigo agora. Número 87000990. Eu quero falar consigo, caro ouvinte, sobre isso. Terapias regenerativas, ok? Vamos lá ligar aqui. Tem aqui um ouvinte em linha. Vamos lá ver aqui. Alô, bom dia. Alô, bom dia.
4: Sim, bom dia.
3: Sim, bom dia.
4: Já ouvi falar de terapia.
3: Terapia regenerativa, já ouvi falar?
4: Sim, já ouvi.
3: Como é que funciona? Este ouvinte não sabe nada sobre terapia regenerativa. Você já ouviu falar sobre isso? Vamos lá ver se eu tenho mais ouvinte. Alô, bom dia.
5: Auxene.
3: Bom dia.
5: Auxene.
3: Vamos lá ver se a gente consegue ter aqui algum ouvinte que consegue responder sobre a terapia regenerativa, ok? Você sabe como é que funciona esse processo da terapia regenerativa em centros médicos? Origens comuns de células-tronco utilizadas neste tratamento são de que ou de da onde? Alô, bom dia.
6: Bom dia.
3: Bom dia, tudo bem?
6: Não, obrigado.
3: Diga lá então.
6: Aqui é Euler que fala.
3: Sim.
6: Então, células-tronco é um tratamento experimental.
3: Pode baixar o volume aí do rádio?
6: Sim, um minuto. Então, terapia de células-tronco é um tratamento experimental Você sabe que o corpo humano, para se desenvolve de um espermatozoide e de um óvulo. Então, naquele processo aí de diferenciação, vais perceber que é só uma célula que vai se diferenciar em muitas partes do corpo. Então, isso é que é um tratamento de células-tronco. Nós pegamos uma célula que ainda não se diferenciou e vai se diferenciar em várias partes, vários órgãos do nosso corpo. Por exemplo, se tu tens uma lesão na espinha, pode ter talvez uma lesão no coração, em vez de fazer transplante, tu podes usar o tratamento de células-tronco, mas ainda é muito experimental. Ainda não foi aprovado assim. Nenhum tratamento está disponível. Não sei se fiz perceber.
3: Como é que se chama?
6: Euler Kivala.
3: Léo?
6: Euler Kivala.
3: Euler. Euler. Euler, qual é o apelido?
6: Kivala. Kivala.
3: Ah, Kivala. De onde é que liga?
6: Digo da cidade da Beira.
3: Ok. Eu gostei da sua explicação aqui e eu faço mais uma pergunta. Onde é que estão localizadas essas células?
6: As células-tronco, um embrião, por exemplo, tem células-tronco. É por isso que é muito controverso, porque precisamos de retirar dos embriões. Mas em adultos, na medula óssea, temos algumas células-tronco.
3: Quantas células-tronco tem o ser humano, sabes?
6: É uma só.
3: Não. O corpo humano, ele é feito de várias células, ok? E uma das células que fazem parte do nosso sistema de defesa, que chama-se sistema de regeneração, aí passa um comboio, ok? Estás numa...
6: Estou a caminhar na rua.
3: Então, o que acontece, Euler? O nosso sistema tem vários sítios que são armazenados as células-tronco. Um deles, o principal que falaste, é a medula óssea. Agora, lá na medula óssea, nós temos cerca de 750 mil células-tronco. E o papel delas, como disseste muito bem, quando tens uma lesão num órgão, elas saem, recebem um sinal do cérebro, vão lá reparar esse órgão, ok? E transformam-se lá. Chegam lá, vê que é fígado, transforma-se em fígado. Vão ao pulmão, transforma-se em pulmão. Vão ao pâncreas, resolve o problema, transforma-se em pâncreas. Agora, essas células-tronco, ok? Eu deixei aqui ontem, aonde é que estão os resultados na Biblioteca Nacional de Medicina nos Estados Unidos. Chama-se clinicaltrials.gov. Ontem lá todos os experimentos que tu estás a dizer que não tem provas. Está lá nesse site que eu trouxe aqui. Agora, como é que funciona isso, Euler, para tirar as células-tronco? O médico, o que é que ele faz? Ele colhe, inserindo uma agulha no osso ilíaco e aspirando a parte da medula líquida. E quando ele faz isso, existe outra forma que eles podem tirar as células-tronco do corpo, é através do sangue, através de um processo chamado aferese, e de seguida concentrá-las e injetar no paciente. Muitas vezes as células-tronco colhidas passam por algumas medidas de processamento para garantir que são seguras e estão em condições de médicos desenvolver. Eu vou dizer uma coisa, eu conheço uma moça que estava com problema na vista, ok? Foi para a África do Sul, lá, começou a levar injeções dentro do olho dessas células-tronco. E ela agora está a ver, ok? Ela está a ver agora. Portanto, apesar de que disso não estar a acontecer em Moçambique, muitas clínicas no mundo estão a usar essa tecnologia, este processo, que também não é barato, né? Não é nada barato. Imagina que o cirurgião realiza uma lipoaspiração para tirar o tecido adiposo, a gordura da barriga de um paciente com doença cardíaca. O tecido é recolhido, então é processado na clínica para separar as células-troncos adiposas de gordura e, de seguida, as células-troncos são entregues a um cardiologista que aguarda para levar essas células-tronco e injetar no coração do paciente, né? Trata-se de algo que está atualmente a ser feito, como disseste, em ensaios clínicos, né? e os primeiros resultados revelaram que a injeção de 20 milhões de células-tronco retiradas de gordura podiam originar uma redução de 50% dos danos provocados por um ataque cardíaco. Portanto, estamos a caminhar para isso, para essa regeneração do nosso corpo. Mas eu faço alguma pergunta antes de fechar. O que é que faz que as tuas células-tronco fiquem debilitadas? O que é que faz? O que é que acontece? Como é que tu consegues? Como é que o ser humano estraga esse processo de acabar com as células-tronco, sabes?
7: Não percebi a pergunta.
3: Como é que o ser humano acaba com a reserva de células-tronco no corpo, na medula óssea? Como é que ela acaba?
7: Através do crescimento normal da pessoa.
3: Isso é um. Qual é o segundo?
7: O segundo, quando tiver uma lesão assim e precisar de regenerar.
3: Quando tu bebes álcool, quando tu viras alcoólatra, acabas aquelas células. Quando tu fumas um maço por dia, acabas com as células-tronco. Quando tu passas a vida a comer açúcar, como bolos rebuçados, que vives a viver e crias uma coisa chamada diabetes 2. As pessoas ficam com diabetes 2 durante muitos anos. Imagina uma pessoa que está com diabetes 2, está com a glicemia malta 8, 9, e nem percebe e vive assim. Quando acaba aquela reserva das células-tronco, quando o corpo chega aos 50 e já não quer, aparece a doença, as células-tronco já não conseguem ir lá reparar o corpo, tá vendo? Então é isso que acontece. Atenção, álcool, tabagismo, diabetes, são os três principais que causam lesões às tuas células-tronco. Mas, Hélor, gramente falar contigo, um abraço.
7: Um abraço, okay. Até a próxima.
3: Falei com o Hélor aqui, Givala da Beira. Foi uma conversa fantástica, né? Não gramaram de falar com ele. Eu gramei de falar com ele aqui, o Hélio. É o Hélor, o Givala. Bom, vamos aí à música e voltamos já, né?
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1: 9 horas e 33 minutos.
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Bem, muito bom dia a todos que estão aqui ligados ao programa. Chegamos aqui à última rubrica do dia, que é Segredos da Mente Milionária. Caro ouvinte, você já entendeu na última semana, esta última semana tivemos a falar sobre, afinal de contas,

0: existe uma diferença entre patrimônio líquido e os seus rendimentos, né? Você já entendeu isso, ok? Você já entendeu que há uma imensa diferença entre rendimentos e patrimônio líquido. Você já entendeu essa... Agora, para você construir, ok, o seu patrimônio líquido, o rendimento é um dos fatores mais importantes. Agora, eu pergunto assim, quais são os outros três fatores que são importantes para você construir o seu rendimento líquido, né? O número é 87000900. Eu quero falar consigo sobre isso. Nós já sabemos que rendimentos, vimos a diferença entre rendimentos e patrimônio líquido. Eu agora quero falar consigo sobre este ponto, que é, existem quatro fatores para você construir o seu patrimônio líquido. Um deles é os rendimentos. Quais são os outros dois, ok? Outros três. Quais são os outros três que fazem parte de você construir o patrimônio líquido, ok? Esta aula é muito importante para todos que estão aqui ligados ao programa, ok? Quais são os outros três fatores que determinam, que fazem a construção do patrimônio líquido substancial e resulta de uma equação que contém quatro elementos. Um dos elementos é rendimentos. Quais são os outros três elementos? Vamos lá ver se temos aqui professores, economistas, grandes homens de fabricação de dinheiro ou que entendem o processo de como é que se constrói o patrimônio líquido, ok? Um deles eu já trouxe a resposta, que é você focar nos seus rendimentos, focar em rendimentos. Há dois tipos de rendimentos. Existem dois tipos de rendimentos que eu vou trazer aqui para vocês. Existem os rendimentos e eu quero falar consigo sobre isso. O número é 87000900. Segredos da mente milionária. Existem quatro elementos fundamentais para a construção do seu patrimônio. E o primeiro deles são os rendimentos, e o segundo, o terceiro e o quarto. Eu quero que você ligue para mim para me explicar quais são os outros três e como é que tu, nessa equação, tu chegas a começar a experienciar o patrimônio líquido. O número já está disponível. É 87000900. Vamos lá ver quem está aqui em linha. Pode baixar o volume, por favor? Alô, bom dia. Baixem o volume, por favor, quando liguem para a rádio. Não liguem com vossos rádios bem altos, ok? Vamos lá ver quem está aqui em linha para a gente falar sobre patrimônio líquido, construção do patrimônio líquido. Vamos lá. Já vimos a diferença semana passada, tivemos a ver a diferença de patrimônio líquido e rendimentos. Já vimos, você quando acorda não pode pensar em patrimônio, em rendimentos só. Alô, bom dia. Quem liga com o rádio muito alto não vou conseguir ouvir. Já disse, baixem o volume do rádio, baixar completamente, baixo o volume do seu rádio, ok? Vamos ver se a gente consegue ter aqui alguns participantes que querem trazer essa experiência, conhecimento, tudo aqui no programa Show da Manhã. Essa rúbrica é sobre motivação, ok? Então vamos ver se vocês estão atentos para falar comigo sobre isso, ok? Segredos da mente milionária. Vamos lá ver se a gente consegue ter aqui algum ouvido.
1: Alô, Tassi, bom dia.
0: Sim, bom dia.
1: Aqui está a falar com o senhor Capitier.
0: Sim, diga lá, senhor Capitier. O senhor Capitier não sabe nada, ok? Não sabe nada sobre este assunto. Vamos lá ver aqui quem está aqui, afinal de contas. Tem aqui um ouvinte aqui. Eu tenho um pouco de tempo aqui. Alô, bom dia.
2: Sim, alô.
0: Sim, bom dia.
2: Não percebi a preocupação.
0: Um abraço. Quem não percebeu, fica a dormir, por favor. Quem não percebeu, durma, ok? Vir para o lado. 87000990. Quero ver quem está aqui em linha para fechar esse assunto aqui. O número é, já está aqui disponível, aqui um número. Alô, bom dia.
1: Alô, bom dia, senhor Nelson.
0: Sim, diga lá. Qual é a diferença, quais são os três elementos que faltam para você conseguir construir o patrimônio líquido? Ok? Patrimônio líquido, como é que funciona isso do patrimônio líquido? O número é 87000990. Vamos lá ver se temos aqui algum ouvinte em linha aqui. Sim, bom dia.
2: Bom dia.
0: Sim, bom dia.
2: Como estás?
0: Tudo bem.
2: Aqui está a falar com Milton.
0: Sim, diga lá. Um abraço aí, tá bom, tchau, tchau. Vamos lá ver se temos aqui algum ouvinte. Eu tenho pouco tempo aqui. Não liguem para cumprimentar, ok? Eu estou busy aqui, preciso acabar o programa. Eu tenho 7 minutos para terminar o programa, ok? Alô, bom dia.
3: Sim, bom dia.
0: Bom dia, tudo bem?
3: Eu não estou a
0: perceber
3: a pergunta.
0: Um abraço aí, tchau. Quem não está a perceber a pergunta, não liga, tá bom? Não liga. A pergunta, eu quero saber, afinal de contas, eu quero falar com pessoas que entendem o processo da construção do patrimônio líquido. É, eu falei de 3-4 elementos, um deles é o que eu falei aí, que chama-se rendimentos. Quais são os outros elementos que fazem parte da construção do seu patrimônio líquido? Bom, eu estou a ver que... Alô, bom dia. Vamos lá ver se a gente consegue ter aqui uma finalização na reta final do programa. Se conseguimos ter aqui algum ouvinte que consiga trazer para nós o seu conhecimento sobre patrimônio líquido e a sua construção. Alô, bom dia.
4: Bom dia.
0: Sim, tudo bem. Alô? Você já ouviu falar de patrimônio líquido e a sua construção? Já ouviu falar? Para construir o patrimônio líquido, você precisa de ter atenção a 4 elementos fundamentais. Um deles é os rendimentos, ok? Já falamos sobre a diferença entre rendimentos e patrimônio líquido, ok? A gente teve a falar ontem com um professor que teve lhe a explicar como é que funciona esse processo. Agora, eu quero falar consigo sobre esse processo de você entender que na construção do patrimônio líquido, ok? E toda pessoa rica compreende isso. Todas as pessoas ricas entendem que o patrimônio líquido é uma construção que resulta de uma equação que contém 4 elementos. Como todos eles são essenciais, eu trouxe o primeiro, que é rendimentos. Eu acredito que toda a gente sabe o que são rendimentos, não sabem? Sabem o que são rendimentos, ok? São 9 horas e 55 minutos. Eu já estou a chegar à minha hora de ir-me embora aqui, deixar aqui o programa. Sim, bom dia. Alô, bom dia.
5: Alô, Auxene, me não chamaram.
0: Vamos lá ver se a gente consegue ter aqui algum ouvinte que sabe responder esta pergunta aqui sobre, afinal de contas, como é que funciona. Eu já reparei uma coisa, eu vou-vos confessar uma coisa aqui. Quando os ouvintes não sabem uma coisa aqui, não têm respostas, eles ligam a sabotar. Vocês já repararam nisso? Quando não sabem, ligam a sabotar, ligam, desligam, mandam bip. Fala em Xangana, não entendi, me explica lá, e não entendem a resposta. Eu quero que vocês me liguem, expliquem, me ensinem, afinal de contas. Eu quero construir o meu patrimônio líquido. Eu sei sobre rendimentos, ok? Eu sei sobre rendimentos, mas o que mais eu tenho que saber? O que mais eu tenho que saber? Quais são os outros três elementos fundamentais? Se você não aplica esses três elementos fundamentais com os rendimentos, você está destinado ao fracasso. Alô, bom dia.
6: Bom dia.
0: Bom dia, tudo bem?
6: Tudo, não sei aí.
0: Tudo bem, como é que se chama?
6: Maria.
0: Maria quê? Qual é o apelido? Alô?
6: Matinho.
0: Então diga lá, senhora Maria. A dona Maria Matzinho só ligou para me cumprimentar. Vocês já viram isto? Eu tenho uns ouvintes aqui que só ligou para dizer: o meu nome é Maria Matzinho, e desligou-me o telefone na cara. Depois são tão mal criados, desligam-me o telefone na cara. Ai, ai, ai, ai. Caro ouvinte, eu vou dizer aqui, vocês como não sabem, eu vou trazer aqui, ok? Vou dizer aqui o seguinte: toda pessoa rica compreende que a construção de um patrimônio líquido, substancial, ele resulta de uma equação que envolve quatro elementos fundamentais para você conseguir ter o sucesso.
4: Alô?
0: Sim, bom dia.
4: Bom dia, aqui fala Nelson Antônio.
0: Sim, diga lá, seu Nelson.
4: Sim, eu acho que o segundo e o terceiro deve ser ganhos e gastos. Acho isso. Quer dizer, ainda eu não sou rico, mas estou nesse processo. Então, acho que deve ser os ganhos e os gastos, como devemos gastar com os ganhos que temos do nosso rendimento.
0: Dentro dos rendimentos, que é um dos elementos, você tem aquilo que é o rendimento, que é o dinheiro que você ganha para o seu trabalho, o seu salário. Sim. Ou caso seja o empresário, a renda dos lucros que obtém com o seu próprio negócio. Agora, o rendimento também é ativo, que é importante, porque na sua ausência é quase impossível chegar aos três outros fatores do patrimônio líquido. É com os rendimentos ativos que você enche aquele saco, okay? O funil financeiro, por assim dizer. E em condições normais, quanto maior o rendimento ativo, mais podemos poupar e investir. Embora este tipo de rendimento seja fundamental, o seu valor depende da parte que você ocupa no conjunto do patrimônio líquido. Agora, o rendimento passivo é o dinheiro que você recebe sem trabalhar ativamente, ok? É o dinheiro que vem de outras riquezas, né? Vem de, por exemplo, você sabe o que é rendimento passivo?
4: Não.
0: É aquele rendimento que são daqueles que vêm de negócios que você não está lá envolvido, ok? Por exemplo, você investiu em ações da Microsoft e aquele dinheiro está a cair, não é um rendimento ativo aquilo, ok?
4: Ok, aí percebi.
0: Então, agora, o que acabais de dizer sobre gastos, os gastos não fazem parte do patrimônio, quer dizer, não é um dos elementos fundamentais como a fundação para o patrimônio líquido. Para tu entenderes o processo de construção do patrimônio líquido, tu tens que entender que existem os rendimentos, aquilo que tu ganhas, e existe também aquilo que tu chamas de poupança, aquilo que tu guardas, ok? A poupança é o segundo pilar desta construção. O terceiro pilar chama-se os investimentos que você vai fazer, ok? E o quarto é a forma como você simplifica esta equação. Mas eu vou voltar amanhã e dar continuidade a isso, porque o programa já acabou. Um abraço aí, senhor Nelson, tá bom?
4: Obrigado.
0: Ok, um abraço. Tchau, tchau.
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0: isso, Maniel.
1: John Secada! Gente, que honra! Estamos com John Secada!
0: Obrigado, man.
1: John Secada, gente, pelo amor de Deus, que honra, meu Deus do céu.
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1: Neville Goddard, uma profecia. Em seu poema chamado Europa, que é uma profecia sobre você, William Blake disse: "Então Anita Mona acordou, nem sabia que havia dormido, e 1800 anos fugiram como se não tivessem existido." Contado na forma de uma história, Blake usou o nome Enitamon para expressar qualquer desejo ou imagem emanante. Enitamon é a emanação de Losh, que na história tinha a semelhança do Senhor e toda a imaginação. Entrando em sua imagem, seu Enitamon, Losh sonha em realidade. E quando acordou, não sabia que havia dormido, mas 1600 anos haviam fugido. No meu caso, 1959 anos fugiram como se não tivessem existido. E eu não tinha ideia de que havia entrado em uma imagem chamada Neville e tornada real. Mas eu, toda a imaginação, amei a sombra que lançara. Entrei nela e a tornei viva. Para aqueles que estão na imortalidade, eu parecia estar dormindo em um sofá de ouro. Mas para mim era um andarilho. Embora perdido na noite sombria, mantive a visão divina em tempos de angústia. Continuei sonhando que era Neville, até que acordei, sem saber que tinha dormido. No entanto, em 1959 anos, haviam fugido como se não tivessem existido. Blake nos diz que no começo estávamos todos unidos a Deus em uma morte como a dele. Então ouvimos a história e entramos em nossas sombras. Agora, uma sombra é uma representação, na pintura ou no drama, em distinção da realidade retratada. Paulo reconheceu a sombra quando perguntou ao Gálatas: "Quem te enfeitiçou, diante de cujos olhos Jesus Cristo foi publicamente retratado como crucificado?" Permita-me perguntar apenas isso: você recebeu o Espírito pelas obras da lei ou ouvindo com fé? Você é tão tolo, tendo começado com o Espírito, agora está terminando com a carne, vendo Jesus Cristo como alguém do lado de fora? Depois de ouvir a história de Jesus Cristo, você é chamado a entrar nela como o personagem central e permanecer ali até que a história se exteriorize. Deus nos destinou no amor a ser seus filhos através de Jesus Cristo, de acordo com o propósito de sua vontade. Apaixonando-se por sua imagem, Deus entrou nela e se tornou seu filho, tendo declarado o que ele faria. Deus faz isso através de seu padrão chamado Jesus Cristo. Sabendo o que você quer, quando você concebe uma cena que implica que a possui, esse objetivo se torna o padrão para o seu desejo se desdobrar. Jesus Cristo é o padrão de Deus, seu propósito que ele estabeleceu para a plenitude dos tempos. Cristo é o plano, a imagem que Deus entrou e tornou tão real que ele afirma que é a imagem. O plano de Deus se desenrolou completamente em mim. Quando acordei, não sabia que tinha dormido e 1959 anos fugiram como se não tivesse existido. Isso é verdade para todo filho nascido de mulher, pois todos estávamos reunidos e unidos a ele em uma morte como a dele. Portanto, certamente estaremos unidos a ele em uma ressurreição como a dele. Blake, escrevendo em 1794, sabia que 1800 anos haviam fugido quando ele, Enitamon, acordou. Blake sabia que ele era a emanação, a sombra que Deus entrou e se identificou. Blake nos diz que foi a imagem que despertou, sabendo que ela não havia dormido. A emanação é sempre feminina. Eva saiu de Adão. Todo desejo é feminino, independentemente do que seja, seja uma casa, dinheiro ou um carro novo. A imaginação é o homem que deve deixar para trás toda dúvida, todo pensamento de impossibilidade e se apegar à emanação desejada até que seja um. Para fazer isso, a emanação deve entrar na sombra e permanecer ali até que haja apenas a consciência de ser ou possuir o desejo realizado. Nesse mundo de César, poderia levar uma hora, um dia, uma semana ou um mês para despertar o desejo interior e protegê-lo na tela do espaço. Mas você deve entrar na imagem e permanecer ali, assim como Deus fez no fundamento do tempo, para fazer você mesmo. Deus tornou-se eu, que quando ele acordou na tumba, eu não sabia que tinha dormido. Na verdade, eu não sabia que tinha sido colocado lá, pois havia me tornado um só. Em seu livro de Milton, Blake nos diz que, quando entrou na sombra, apareceu para os que estavam na imortalidade como um dormia em um sofá de ouro. Mas para si mesmo, ele era um andarilho perdido na noite sombria. Essa não era a história de todos? Perdida e confusa, a imaginação é fiel à imagem que assumiu, dizendo: eu sou John, eu sou Ray, eu sou Natalie. Agora, na imagem do ser pelo qual me apaixonei, Neville é a minha emanação, minha sombra e a imagem pela qual tenho sido fiel. Muitas vezes eu me considero um andarilho na noite sombria, confuso e sem saber para onde pedir um dólar. Mas aqueles que contemplam a morte me viram como um adormecido em um sofá de ouro. Eles sabiam o propósito por trás da minha entrada no estado de sono, mas não sabiam o que eu estava experimentando. Você está neste mundo porque está apaixonado pelo ser que acredita ser. Você pode dizer que isso não é verdade, mas eu digo que é impossível que um pensamento maior que ele saiba. Não acredite em alguém que afirma acontecer. Não acredite em alguém que afirma amar mais alguém do que a si próprio, pois não ama. É impossível que o pensamento seja maior do que a imagem que acredita ser. Sim, você quer companhia, segurança e saúde, pois tudo isso faz parte da imagem pela qual você se apaixonou e entrou. Agora você está vivo porque você, um ser vivo, deu a imagem chamada pelo seu nome terreno, a vida. E você transformará em um espírito vivificante, porque é isso que você realmente é. Antes que esse drama chamado vida começasse, você predeterminou um padrão perfeito chamado Jesus Cristo, que o levaria de volta ao local onde estava antes de entrar na imagem. Agora, neste mundo, um homem que deseja ser um sucesso nos negócios pode tentar mapear um padrão, uma cena que implicaria que ele tem sucesso que deseja. Então, se ele entrar em cena e acreditar em sua verdade, o padrão de sucesso se revelará e o mundo o confirmará. Mas ele deve persistir a imagem do sucesso, assim como Deus persistiu, pois chegará o dia em que Deus despertará e expressará o sucesso que acredita ser. Deus entra na imagem de todo filho nascido de mulher para lhe dar vida. Naquele momento, o eu real e imortal de Deus é, para aqueles que habitam a imortalidade, como alguém que dorme em um sofá de ouro. Mas para si mesmo, ele parece um andarilho perdido na noite sombria. Chegará o dia em que ele acordará e, desconhecido para ele, 1.800 ou 2.000 anos terão fugido como se não tivessem existido. Use a mesma técnica que Deus usou para se tornar você. Como alguém cujo nome é para sempre, eu sou. Deus se apaixonou por você, sua imagem, e a inseriu. Agora, sabendo que você é, você diz que sou. Então Deus está ocupando sua imagem e agora responde ao nome que você recebeu no nascimento. Intrigado com a ideia de se expressar em um corpo de carne e osso, Deus entrou nesse corpo sonhando que é Neville. Deus se deitou dentro de mim para dormir, e enquanto dormia, sonhava que era eu. Por 1.959 anos depois, quando Deus acordou, eu não sabia que havia dormido. E refletindo, era como se não tivesse sido, pois quando Deus alcançou seu objetivo, que era despertar, e estava consciente do fato de que era Ele quem amava, o tempo todo desapareceu. antes de despertar, existem barreiras que separam Deus e a sua imagem. Mas uma vez que seu objetivo é alcançado, Deus desperta para a consciência de que Ele e sua imagem são um. Esta é a história que o mundo celebra e chama de Natal. O Natal não é a encarnação de Deus, mas o despertar do homem como Deus. Tendo adormecido e entrado em sua imagem, Deus fez disso um ser vivo. No caso de Blake, levou 1.800 anos. Por que são necessários 2.000 e outros 1.000 anos para despertar? Depende do grau em que Deus está perdido no sono. Até que ponto você está perdido no seu sonho de sucesso? Seu mundo é seu sonho empurrado para fora. Quando você pode se convencer 100% de que é bem-sucedido, o sucesso é seu. Você deve se tornar tão intenso que se esquece completamente de que era apenas um desejo. Você deve domesticar o novo estado selvagem em que entrou até que a sua naturalidade o faça esquecer todo o resto. Foi assim que Deus se tornou você. Jesus Cristo, o padrão de salvação de Deus, começa a se desdobrar quando você acorda e ressuscita do túmulo que Deus entrou, sendo a própria vida. Deus entrou em você, sua sombra que não tem vida própria, e o tornou viva. Entrando na porta da morte, sua imagem, Deus, jazia no túmulo dessa imagem, em visões da eternidade até que ela acordasse. No Antigo Testamento, a pergunta é feita: desperte, Senhor, desperte, por que nos rejeitar para sempre? E no Novo Testamento, o Senhor desperta para descobrir que Ele é um com a imagem pela qual se apaixonou. Tendo se apaixonado por ser você individualmente, quando Deus acorda, você é Ele. Isso é Natal. Quando Deus encarnou-se na imagem pela qual se apaixonou, o tempo foi dividido entre antes de Cristo e depois de Cristo. Blake nos diz para ele: levou 1.800 anos para Deus mudar de antes de Cristo para depois de Cristo. No meu caso, foram 1.959 anos. Cada caso é diferente. Como nos dizem, cada um por sua própria ordem. Não sei se essa ordem foi predeterminada ou não, pois o livro de Efésios nos diz que Ele nos destinou a ser seus filhos por meio de Jesus Cristo, de acordo com o propósito de sua vontade. O Deus que sonhou em mim é o mesmo Deus que sonha em você. Era realmente uma ordem que eu não podia ter despertado antes de 1959 anos? Eu não sei. Só sei que foi o ano em que Deus despertou em mim. Mas não sabia que havia adormecido naquele crânio. Mas quando eu emergi, o simbolismo registrado como revelador no nascimento de Deus me cercou. Foi nesse momento que Deus acordou e nasceu em uma região mais elevada de seu ser, tendo-se identificado com aquele a quem amava. Esse foi criado e nasceu como Deus. Deus está apaixonado por sua imagem, sua sombra que, por um reflexo no óleo ou na água, está morta. Não tendo vida em si, Deus ama tanto sua sombra que entra nela e sonha que é ela. Sendo um espírito vivificante, Deus primeiro anima a sombra e ela se torna sólida e real em seu mundo. Ele anda e fala, conhece tristeza e alegria, doença e saúde, até que o sonho esteja completo. Então Deus desperta um padrão pelo qual ele saberá que chegou ao fim. Esse padrão foi predeterminado. O primeiro segmento é despertar e ressurgir de seu sono da morte, para ser designado filho de Deus no poder. Então ele descobre sua paternidade quando seu filho o chama de pai. Um breve intervalo depois, ele se divide em dois. Este é o sacrifício dele por essa conquista maravilhosa, fundido com o seu sangue que ele encontra na base de sua coluna. Deus ascende como uma serpente ardente. Então a santificação final vem na forma de uma pomba, que desce e o sufoca com amor, pois Deus agora realizou o que se propôs a fazer. Você pode imitar Deus enquanto estiver aqui neste mundo. Se, por exemplo, você deseja ser um grande artista, aclamado em todo o país, traça um plano de sucesso, assim como Deus traçou um plano de realização que Ele chamou de Jesus Cristo. Existem várias maneiras de imaginar o sucesso. Escolha uma cena que implique que você já alcançou o sucesso e, quando ela se desenrolar, você saberá como ela aconteceu. Faça isso e você está testando o poder infinito que realmente é. Tendo entrado na sombra que me imagino ser, ando pela terra imaginando de onde vem o próximo dólar. No entanto, aqueles na grande eternidade me veem sonhando em um sofá dourado. Mas ainda sou fiel e mantenho a visão divina em tempos de angústia. Então, como uma mulher em trabalho de parto que sofre suas dores depois que a criança nasce, a dor é esquecida no trabalho de satisfação. Assim é quando o Natal chega e você, individualizado, se torna Deus. A mesma técnica que Deus usou para torná-lo real pode ser usada para criar seu desejo. Blake disse: se o espectador pudesse entrar na imagem em sua imaginação, aproximando-se dela na carruagem ardente do pensamento contemplativo, se ele pudesse fazer um amigo e companheiro de uma dessas imagens, ele se levantaria da sepultura e se encontraria seu Senhor no ar, e então ele seria feliz. Deus entrou a sua imagem dando-nos vida, sendo um espírito vivificante. Deus quer que sejamos exatamente como Ele é. Então Ele traçou o padrão de que através dEle podemos ser Deus. Quando cumprimos completamente seu padrão predominado, a barreira será derrubada e seremos um com o infinito. O Natal consiste em uma série de eventos que começam quando Deus desperta na sombra em que Ele entrou. Levantando-se, Deus deseja sair. E como todas as coisas são possíveis para Deus, Ele empurra e um selo aparentemente inquebrável cai e um poder infinito sai. O simbolismo predominado deve estar lá. Caso contrário, a visão é um esboço indicando proximidade. É uma sombra projetada antes de coincidir com a visão real. Essas visões estão registradas nos 4 evangelhos, dos quais 3 foram escritos em cerca de 150 d.C. Os estudiosos acreditam que o livro de João foi escrito no final do primeiro século, no entanto, possibilitando que ele se baseasse no material de origem de todos os outros. João elimina a história de uma genealogia ou nascimento virginal, mas enfatiza a necessidade de renascimento. Ele não diz como é feito, mas usando a palavra outra coisa, ele diz que o nascimento é de cima. Há 2 nascimentos. O primeiro é do ventre da mulher e o segundo do túmulo acima. E cada nascimento é essencial. Além disso, você deve se levantar da mesma maneira que Moisés levantou a serpente no deserto. João afirma que o próprio Deus se tornou você, dizendo: o princípio era o Verbo, e o Verbo estava com Deus, e o Verbo era Deus. O Verbo se fez carne e habita em nós. Aqui vemos que Deus se tornou carne como você é e diz: eu sou. Então Deus é encarnado como um ser animado, mas isso não é suficiente. Ele quer que você seja como Ele é. E Deus é um espírito que dá vida. Para fazer isso, seu padrão deve ser cumprido. E quando é, você entra em uma esfera completamente diferente, chamada Reino dos Céus. Tendo se apaixonado por sua imagem, Deus entrou naquela sombra e a fez viva ou adormecer. Agora, sonhando que Ele é homem, Ele ama você. O ser com o qual você identifica hoje pode não estar apaixonado por ser pobre, mas não é você. Você pode ser rico se esse for seu desejo, mas está apaixonado por ser você mesmo. Você não abandonaria sua individualidade por nenhum outro ser. Você pode querer ter o que outra pessoa tem, mas não se precisar renunciar à sua identidade. Ao mesmo tempo, aquilo com o qual você se identifica era apenas uma sombra, uma imagem que Deus entrou. estava morto e pela entrada de Deus, ele fez disso um ser vivo. E quando Deus acorda, esse ser vivo se torna um espírito vivificante. Se é um verdadeiro despertar e não apenas um tona, o drama chamado Jesus Cristo vai desdobrar-se em 1260 dias, conforme predito nas Escrituras. Não desanime se as suas visões são sombras. A promessa será cumprida, pois você está mantendo a visão em tempos de angústia. Às vezes, como Pedro, você pode ter negado que você é Deus, mas ainda está mantendo a visão divina. Eu me apaixonei por ser Neville, como você se apaixonou por ser que é agora. Você sonhou que a pobreza é ser saúde, ser amado, ser ignorado, mas nunca perdeu sua visão da individualidade. Você nunca a perderá, pois é por isso que você se apaixonou. E no final você acordará como Deus individualizado. Você se conhecerá como um espírito vivificante ao avançar para uma individualização cada vez maior. Esse é o objetivo de todo o drama. E é isso que significa Natal. Quando isso vai acontecer, eu não sei. Blake certamente não tinha 1800 anos de idade, julgando pelo mundo de César. Ele nasceu em 1757 e escreveu seu poema Europa em 1794. Blake estava a falar desse segundo nascimento, acreditando que se estivéssemos unidos a Cristo em uma morte como a dele, estaremos unidos a ele em uma ressurreição como a dele. Blake encarou essa divisão do tempo entre antes de Cristo e depois de Cristo como o começo, afirmando que ele era um com Deus quando, apaixonando-se por sua imagem, tornou-se uma individualidade universalmente difusa. Começando como fizemos, o Deus nele levou 1800 anos para completar o drama e despertar. Em seu poema Europa, Blake fala do homem da caverna e de suas cinco aberturas. Seus olhos, que veem apenas uma pequena parte do infinito. Seus ouvidos, que ouvirão a música dos céus. Sua respiração e boca, totalizando quatro. Mas Blake não nos diz onde está o quinto. Ele, no entanto, nos diz que, através dessa abertura, o homem pode sair a qualquer momento e voltar. Mas o homem não escolhe fazê-lo. O que é isso senão a imaginação? Parado aqui, eu posso me imaginar em outro lugar. Que abertura eu uso para me imaginar lá? A quinta das cinco aberturas do homem da caverna. Em breve, o mundo cristão celebrará esse maravilhoso mistério que é completamente incompreendido. Mas um dia você, individualmente, experimentará as Escrituras e conhecerá o verdadeiro mistério do Natal. Então você também dirá que acordei e não sabia que tinha dormido. A sensação é de acordar, não de ressurreição. Você sabe que está no seu túmulo, mas no seu crânio, por causa de um conhecimento inato. Você empurrará por dentro e a pedra rolará para longe quando você nascer de cima. Três testemunhas estarão lá. Dois negarão seu nascimento e um confirmará, pois você está cumprindo as Escrituras. Onde duas ou mais pessoas concordam em testemunho. É conclusivo. Uma testemunha declara você como o pai da placa. A criança envolta em panos. Você, o pai, testemunha o evento. E as Escrituras, a palavra escrita de Deus, confirmam. Então, você tem três testemunhas, todas concordando em testemunho. A Bíblia, você e uma terceira. Esta é a história do Natal. O tempo em que a profecia feita a você, antes que o mundo era, se cumpriu. Agora, deixe-nos ir para o silêncio.

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0: Neville Goddard, uma compreensão assegurada. Na carta de Paulo aos Colossenses, ele disse: eu me esforço para que você tenha as riquezas de um entendimento seguro e o conhecimento do mistério de Deus em Cristo. Agora, você pensa que não há mistério para Cristo e acredita, como qualquer cristão acredita, que Cristo é Jesus, o Filho de Deus. Mas Paulo não afirma isso. O que Paulo está a tentar fazer é mudar suas ideias fixas do passado, para que você tenha a mesma compreensão e conhecimento seguros do mistério de Deus e de Cristo que ele tem. Paulo não diz que Cristo é a nossa vida humana. Agora, se você pegasse todas as suas experiências ao longo de todas as gerações e a condensasse em uma única juventude, seria Davi. É ele que flui a semente de Cristo. Este é o mesmo Davi que foi ungido pelo Senhor e disse que daria à luz a um filho que se tornaria o filho do Senhor, sendo um com o Senhor. Em outras palavras, Davi criará um ser que é seu pai. Esse é o mistério. Alojado em você, um ser humano, está a semente de Cristo, que brotará e florescerá como Jesus, o Senhor, até que Davi seja formado em você. Você pode descrever Cristo de várias maneiras, mas ninguém pode dizer Jesus é o Senhor, excepto pelo Espírito Santo. Isso é verdade, pois o Espírito Santo traz à sua lembrança tudo o que lhe foi dito no começo. Para entender isso, vejamos a parábola do filho pródigo. Na história, quem ficou em casa reclamou porque, quando o filho que entrou no estado pródigo voltou, o pai matou o bezerro gordo e lhe deu o roupão e o anel. Ele recebeu sapatos para os pés e muito foi feito sobre ele. Então o pai disse: filho, tudo o que é meu é seu. É certo que devemos nos alegrar e nos alegrar por isso. Seu irmão estava morto e ele está vivo. Estava perdido e foi encontrado. Posso lhe dizer, antes de entrar neste mundo de tribulação e morte, você era Deus Pai, mas não o conhecia. Você teve que entrar nessa experiência para saber que o mundo é seu e tudo dentro dele. E como é tudo do Pai, a única maneira de você saber que tudo é seu é se tornar o Pai. Você poderia possuir a terra, mas se não soubesse que tudo nela era seu para ser capturado, poderia morrer de fome sem saber como apropriar-se. Antes de você entrar nesse mundo, você era, mas não sabia que era. Então não sabia tudo o que possuía. Deixando a consciência do ser, você veio aqui e se perdeu, enquanto sua consciência vagava de estado para estado. Mas quando sua jornada chegar ao fim, você retornará à sua consciência celestial. Então, o Pai o abraçará e colocará seu manto e anel de autoridade sobre você. Você receberá o bezerro gordo, que é um símbolo de abundância. Sapatos serão colocados sobre seus pés para designar sua liberdade, pois apenas os escravos ficam sem sapatos. Então, o que é personificado como humanidade estará diante de você para revelar sua paternidade. Isso não está explicado nas Escrituras, mas, como Blake disse, e ele era bastante estudioso nas Escrituras, aquilo que pode ser explicitado ao idiota não merece meus cuidados. Os profetas e os apóstolos queriam despertar as faculdades do homem para agir. Eles não soletraram tudo para que o homem cavasse e encontrasse a semente dentro de si. Todo filho nascido de mulher contém essa semente de Cristo incorruptível, que possui o poder da autoexpressão e autodesenvolvimento. E todo homem está destinado a amadurecer e se tornar seu próprio pai. Se você sai da humanidade, a humanidade é seu pai. E se o símbolo da humanidade é Davi e você sai de Davi, ele é seu pai, mas não para sempre. Tendo plantado a semente de Cristo na humanidade, com o tempo ela florescerá e trará satisfação a tudo o que nela estava contido. E quando a humanidade estiver cumprindo completamente seu trabalho, você olhará para trás e verá Davi, aquele que o gerou no mundo dos tempos diante de você e chamando você de pai. Então você terá amadurecido, pois se tornará o pai de seu próprio pai. Esse é o mistério de Cristo, pois o Senhor, falando por meio do seu profeta Samuel, disse-lhe que quando vocês estiverem reunidos e se deitarem com os seus pais, levantarei seu filho depois de você, que sairá do seu corpo. Eu serei seu pai e ele será meu filho. Saindo do seu corpo, ele parece ser um filho, mas é ele quem diz: meu pai é quem você chama de Deus, pois eu conheço meu pai, pois ele e eu somos um. Todo mundo um dia descobrirá que ele é Deus Pai, cujo filho é a humanidade, posto em foco como um único ser chamado Davi. Espero que você entenda, pois não posso explicar mais claramente. Estou lhe contando minhas experiências das Escrituras. Não estou a fabricar, acrescentar ou especular sobre eles, mas explicando as Escrituras da maneira mais clara possível. Pois eu, como Paulo, luto por você, para que você tenha todas as riquezas de um entendimento seguro e do conhecimento do mistério de Deus em Cristo. O termo mistério de Deus em Cristo é usado para expressar a raça humana e o indivíduo que alcançou o ideal que Davi representa. A raça humana certamente não é ideal. Ele está disperso e sempre em guerra, mas quando a corrida termina, suas experiências são reunidas em um único e belo ser. Enquanto a humanidade está dispersa, sua beleza não pode ser vista, mas no final da jornada, todo o seu horror é reunido e personificado como um jovem glorioso chamado Davi, filho de Deus, que é o próprio Deus. Foi Deus quem se enterrou na humanidade. E no final, Deus sai da humanidade. Saindo, ele é filho da humanidade. Mas quando Davi aparece, ele é filho de Deus, revelando seu pai. Quando essa semente de Cristo florescer e frutos em você, individualmente, você compartilhará o fruto do seu trabalho, dizendo a todos que o ouvirem sobre o mistério de Cristo. Você notará na história do filho pródigo que foi o segundo filho que saiu. É sempre o segundo filho. Caim matou Abel, o segundo filho. Isaque, o segundo filho de Abraão, foi oferecido em sacrifício ao Senhor. Somos informados de que o Senhor amou Jacó, o segundo filho, e odiou Esaú. Dizem que Judá gerou os gêmeos de Tamar, que, quando o primeiro saiu, a parteira colocou uma corda vermelha em volta do dedo para identificação. Mas quando ele puxou a mão para trás, o segundo filho, Pérez, saiu. Leia a genealogia de Jesus e você encontrará todos esses segundos filhos registrados lá. Pois esse segundo filho não é um filho que sai do ventre de uma mulher, mas a escolha de Deus. Você foi escolhido por Deus antes da fundação do mundo. Então você saiu para saber que é um com Deus e que não há nada além de Deus. Não importa quantos bilhões de nós existem aqui, agora e quantos mais virão. Há muitos que restam para uma era futura. Eles sairão eventualmente, mas todos voltaremos como Deus Pai antes de decidirmos outro empreendimento no mundo da morte. Você é abençoado porque é o segundo filho e amado por Deus. No estado de Jacó, Deus lhe disse: eu sou sua herança. Como você vai saber que isso é verdade? Você saberá quando o Filho de Deus te chamar de pai. Pois quando ele o fizer, você herdará Deus. A história das Escrituras é a mais fantástica e incrível que você pode ouvir e aceitar. Você acredita que se tornará o pai de seu próprio pai. É incrível, mas é verdade, pois é exatamente assim que o livro de Mateus começa. O livro da genealogia de Jesus Cristo, filho de Davi, filho de Abraão. Agora, essa genealogia é invertida, pois a Bíblia se baseia em uma inversão peculiar de ordem. Por toda a Bíblia, o segundo se torna o primeiro, até o fim, quando você se vê saindo da humanidade. Então a humanidade se congela e se forma em um único ser, fica diante de você e o chama de Pai. Eu saí da humanidade, pois saí dessa vestimenta da morte e nasci do alto. 5 meses depois, vi a humanidade fundida em um único ser, diante de mim e me chamando de Pai. Então eu soube que havia experimentado esse estado para me juntar ao ser celestial chamado Jesus, o Senhor. Agora sou um com a personificação de todos aqueles dentro dos quais a semente de Cristo entrou em irrupção e floresceu em frutos. Pois Davi, a personificação da soma total de humanidade e suas experiências, me chamou de Pai. Pense nisso e você encontrará Davi, aquele que foi ungido com o destino do senhorio. Disseram a Samuel que se levante e unja, tomando o óleo sagrado. Ele ungiu Davi no meio de seus irmãos e daquele dia em diante, Davi nunca perdeu uma batalha. Embora Davi tenha feito tudo o que o homem é acusado de fazer, o Senhor nunca o condenou porque Davi estava sempre a fazer a vontade do Senhor. Foi o Senhor quem disse: "Encontrei em Davi, filho de Jessé, um homem segundo o meu coração que fará toda a minha vontade." Tudo é a vontade do Senhor. Como eu quis, assim será. Pois, como propus, assim permanecerá. Meu espírito não voltará até que eu tenha executado e realizado as intenções da minha mente. Nos últimos dias, você entenderá perfeitamente. No jornal de hoje, li onde a máfia, quem quer que fosse, queria vender as lojas da A&P, um certo detergente, e quando a A&P recusou, 2 gerentes foram baleados e durante um período de 2 anos, seus armazéns foram queimados, custando às lojas mais de 50 milhões de dólares. Um jovem de 20 anos foi pego. Ele foi usado como o homem da frente, enquanto seus chefes com bilhões permanecem escondidos. Isso é conhecido como causas aproximadas. O jovem será julgado e condenado por um emprego pelo qual recebeu 100 dólares. Mas em sua mente, ele se orgulhava de servir aqueles que eram tão poderosos. Você pode se perguntar quem bem pode resultar dessa experiência, mas será? O tempo provará que tudo é bom, pois todas as coisas funcionam para o bem daqueles que amam o Senhor. Não há algo que o Senhor não possa resolver, porque Ele é o artista mestre. Aquilo que você e eu julgamos como discórdia será resolvido em perfeita harmonia. Então, um dia, toda a experiência estará diante de você, reunida em um único jovem cuja beleza é tão grande que você não pode acreditar que ele poderia ser a soma total de todos os horrores pelos quais você passou. Davi é a personificação da raça humana e sua beleza é indescritível. E quem é o pai dele? Eu sou. Então, quando a pergunta é feita, o que você pensa do Cristo? De quem ele é filho? Eles responderam: o filho de Davi. Então ele perguntou: por que que Davi no Espírito o chamou de Senhor? Se Davi o chama assim de Senhor, como ele pode ser filho de Davi? Nos tempos antigos, uma criança sempre se referia ao pai como meu Senhor. Quando Davi está diante de você, ele está na presença de um chamado Jesus e chama você, meu Pai, meu Senhor. Como Paulo, estou lhe dizendo quem sou e você ainda não entende. Mas agora eu vou para meu Pai e seu Pai, para meu Deus e seu Deus, pois eu e meu Pai somos um. Permaneça onde está agora, até ser vestido com o poder de entender as coisas que tenho tentado lhe dizer. pois luto por você para que você tenha todas as riquezas de um entendimento seguro e o conhecimento do mistério de Deus em Cristo. Compartilhei o mistério de Deus de Cristo com você esta noite. A palavra Cristo é usada como a raça humana completamente personificada na forma ideal como Davi e também do indivíduo que realizou esse ideal. Todos em quem esse ideal é realizado tornam-se um com o único e único Jesus. No minuto em que o mistério de Cristo, de Deus, é realizado em você, você é o Senhor Jesus. Embora ainda tenha sua identidade atual e aqueles que o conhecem pelo seu nome continuam a vê-lo como seu amigo. Mas quando você tirar essa roupa, será pela última vez, pois você é o Senhor Jesus. E quando estiver aqui, você pode colocar suas roupas no que o mundo chama de sono. E como o Senhor Jesus faz o seu trabalho incitando aqueles que você atraiu a si mesmo para um estado acelerado. Noite após noite, tento abrir os olhos para que você não continue no sono da morte. Então volto a essa peça chamada Neville e a recolho por causa das minhas obrigações neste mundo. Toda noite eu entro nessa maravilhosa consciência, mas sei que minha verdadeira herança não será minha até que eu tire essa roupa de carne pela última vez. Então, sem perda de identidade, serei um com o Senhor Jesus. Você veio a este mundo com o propósito de saber o que possui. Foi dado a você, mas você não o conhecia e não pode saber até sair do seu lar celestial para entrar no mundo da morte. O filho que permaneceu foi informado: tudo o que é meu é seu. É justo que nos alegremos e nos alegremos, pois esse seu irmão estava morto e está vivo. Estava perdido e foi encontrado. Incapaz de aceitar o desafio, o filho mais velho permaneceu com o pai e serviu-o da maneira maravilhosa e inconsciente, assim como as funções do seu corpo o servem da maneira inconsciente. No momento, o que você comeu no jantar está sendo digerido, assimilado e incorporado ao seu corpo como osso, tecido e sangue. O que você não pode assimilar, o corpo expelirá inconscientemente do seu sistema. Tudo faz parte de você, ainda desempenhando seus papéis inconscientes. Você e eu viemos desempenhar papéis conscientes no corpo de Deus. E esse papel consciente deve ser o próprio Deus. Pois só existe o despertar de Deus e o despertar continuará para sempre. Havia um limite de quantos ele traria para este mundo de tribulação e morte a qualquer momento. Eles são medidos pelo número de filhos de Deus que ele escolheu em si mesmo antes que o mundo fosse. Todo o mundo está destinado a descobrir a paternidade de Deus dentro de si. Ele saberá disso quando a humanidade se transformar em um único ser e chamar de pai. Todo papel humano que alguém poderia desempenhar, quando resumido, é Davi. Aquele que você um dia sairá para nascer de novo. Então, amadurecendo, você perceberá que ele não é seu pai, mas seu filho, pois Davi, no espírito, o chamará de pai. Espero que isso esteja a ficar mais claro para você, pois é tão importante que você entenda a distinção entre os dois usos da palavra Cristo. Ele não é apenas aquele em que a ideia foi atingido, mas é a humanidade que contém o ideal na forma de uma semente preciosa e incorruptível. Essa semente de Cristo contém em si o poder da autoexpressão e autodesenvolvimento e germinará, brotará e florescerá em você. Então, a soma total de todas as suas experiências humanas estará diante de você em toda a sua beleza celestial e o chamará de Pai. A história de Jesus é uma parábola encenada para nos instruir. Quando Paulo percebeu isso, ele disse: ó Gálatas, tolos, que te enfeitiçou, diante de cujos olhos Jesus Cristo foi retratado publicamente como crucificado. Você é tão tolo por ter começado com o espírito que vai começar a adorar algum pequeno ser de carne? Você recebeu esse entendimento por obras da lei ou por ouvir a história com fé? Bem, o mundo cristão terminou com a carne. Eles veem Jesus como um corpo de carne e osso. Mesmo que ele nos diga no Evangelho de João: eu e meu Pai somos um, e meu Pai é Espírito. Se você e seu Pai são um, e seu Pai é Espírito, você não é Espírito. Vocês que começaram como Espírito vão acabar como carne. Hoje, toda a comunidade cristã adora um homem de carne e osso. Mas como Paulo, não vou mais ver nenhum caráter de Escrituras como humano. Mesmo que eu tenha visto Cristo no ponto de vista humano, não o considero mais assim. Agora eu vejo a Bíblia inteira como uma alegoria. Paulo deixa bem claro quando diz: a história de Abraão é uma alegoria, como judeu devoto. Paulo pensou que Abraão, Isaac e Jacó viviam como homens segundo a carne. Mas quando os seus olhos foram abertos, ele viu todos os personagens das Escrituras como pano de fundo. Estados eternos espirituais que culminam naquele em que floresce o ideal. Então ele soube que não podia ver o ideal de florescimento como carne, quando todos os outros são espírito. Todos os personagens das Escrituras são estados eternos do espírito, através dos quais a alma imortal passa e chega ao estado final chamado Jesus. Quando a semente chamada Isaac, que foi plantada em você no começo dos tempos, se concretiza, você descobrirá que o segundo filho é sempre sacrificado. Abel, Isaac, Jacó, um após o outro, culminando no único grande ser que é o próprio Deus. Espero ter esclarecido, pois luto por você para que você tenha todas as riquezas de um entendimento seguro e do conhecimento do mistério de Deus em Cristo. Espero que, ao ouvir a palavra Cristo, você não pense em algum ser histórico que viveu 2000 anos atrás, mas entenda a grande distinção entre os dois usos da palavra. Um representando a humanidade em sua forma ideal e o outro representando o homem daquela raça humana em que o ideal foi alcançado. Todos em que esse ideal é atingido são Jesus Cristo. E todos saberão que são ele sem perda de identidade. Esse é o grande mistério. Portanto, quando você ler a Bíblia no futuro, lembre-se dessa importante divisão referente ao uso da palavra Cristo. Em um minuto você está falando em nome do Pai, e no outro momento seguinte em nome do Filho. Aprenda a discriminar os dois e verá como a mesma consciência está a desempenhar as diferentes partes. Você está a fazer a sua parte agora, fazendo a vontade de Deus. Você o tocará exatamente como foi lançado e como será consumado. E lembre-se, apesar dos horrores do mundo, o resultado final será lindo. Você verá esta beleza do resumo quando Davi o chamar de pai. Esse era o plano antes do início dos tempos. No estado de Abraão, recebemos uma prévia do que experimentaríamos, mas não sabíamos que, no final, nos tornaríamos o próprio Deus. Como o homem podia acreditar quando o filho que permaneceu reclamou que nunca recebeu um filho sequer? Ele não conseguia entender como. Quando o que era tão inútil retornava, recebia o bezerro gordo, a túnica, o anel e os sapatos. Foi-lhe dito, mas ele não conseguia entender. Muitos anos atrás, tive uma visão para ilustrar esse ponto. Encontrei um enorme mar de girassóis, cada um com um rosto humano e cada flor enraizada na terra. Quando alguém balançava, todos balançavam. Se alguém sorria, todos sorriam. Eles se mudaram em uníssono, enquanto eu, certamente não tão bonito quanto eles, sabia que eu era mais livre do que qualquer um deles. Ninguém poderia se destacar daquele chão. Ninguém poderia franzir a testa se os outros não sorrissem. Ninguém poderia ficar ereto se os outros se curvassem, pois todos se moviam em uníssono. Eles eram os filhos que nunca saíram. Mas eu, depois de deixar meu lar celestial e atravessar o inferno até aquela visão, sabia que desfrutava de uma liberdade que eles não podiam conceber. Eu estava livre para andar entre eles, sorrir, rir, chorar e me curvar, enquanto eles não podiam fazer uma coisa independentemente da outra. Eles não sabiam que tudo era deles para serem tomados, mas você que saiu do Pai retornará ao Pai como Pai, sabendo que tudo é seu. Então você entenderá o Salmo 50. Se eu estivesse com fome, não lhe daria, pois o mundo é meu e está nele. O gado em mil colinas é meu. Eu estava com fome de matar e comer. Por que pedir permissão a qualquer homem para usar o que lhe pertence?

Ninguém pode dizer que Jesus é o Senhor, excepto pelo Espírito Santo. E quando o Espírito Santo vier, ele trará à sua lembrança todas as coisas que lhe contém, encenando o drama dentro de você. Tendo visto a prévia da peça antes do início da jornada, quando o fim chegar, você entrará na peça para descobrir que você é Deus, o Pai. Agora vamos ao silêncio.

0: Neville Goddard. Uma compreensão assegurada.
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